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6: Olá amigos, eu sou o Sidney Ferreira e o Jazz Livre está começando aqui pela sua Rádio MEC. Desde já, deixando você à vontade para participar aqui do programa, nós estamos ao vivo na sua faixa de jazz aqui da sua Rádio MEC, sempre às 9 da noite. Nosso WhatsApp para você participar conosco é o 219-9710-0537. Um instrumento criado por um engenheiro em 1935 que encantou o mundo do jazz. Tornou a sonoridade dos grandiosos órgãos de tubo acessível a um número muito maior de músicos. O Jazz Livre de hoje faz um recorte na influência da sonoridade do órgão elétrico na história do jazz. O órgão elétrico mais importante da história do jazz é o Hammond. Inventado por Lawrence Hammond e John Hunnard, o instrumento tem uma intrincada combinação de motores elétricos, engrenagens e captadores, elementos responsáveis pela geração de seu som singular, o som poderoso de um órgão de tubo. Apesar de um órgão de tubo poder ter diversos tamanhos, não é um instrumento acessível e nem fácil de se movimentar. Em 1934, George Gershwin tocou um protótipo do Hammond e imediatamente assinou a compra de um instrumento tão logo iniciasse sua fabricação. A invenção teve enorme disseminação nas igrejas americanas e no gospel. Na década de 1950, a presença do som quente e vibrante do órgão Hammond se solidificou no jazz. Um dos mais expressivos nomes de organistas do estilo foi, sem dúvida, Jimmy Smith. Tocando o modelo mais clássico da linha de teclados Hammond, o B3, Smith produziu uma verdadeira joia do soul jazz instrumental no disco Back at the Chicken Shack, de 1960. Ao lado do sax de Stanley Turrentine, da guitarra de Kenny Burrell e da bateria de Donald Bailey, Smith cria um disco essencial para os devotos da sonoridade do órgão elétrico no jazz. O organista apresenta um trabalho onde o Hammond domina a formação com equilíbrio e sem excessos. Vamos para um bloco com dois temas do álbum, iniciando pela música que batiza o trabalho. Back at the Chicken Shack. 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
1: Maravilha, você ouviu a sonoridade do órgão elétrico em dois temas do disco Back at the Chicken Shack, de Jimmy Smith, lançado em 1960. Abrimos com o tema que dá nome ao álbum, autoria do próprio Jimmy Smith. Fechamos o bloco com Minor Chant, de Stanley Turrentine. A música é feita de influências, né? Grandes obras deixam marcas nos trabalhos das gerações posteriores. É o caso do laço que une Jimmy Smith e Larry Young, ambos músicos que tocavam órgão elétrico. Young tinha apenas 19 anos quando estreou como

líder de formação em estúdio. No disco Testifying, de 1960, embora ainda carregasse características da influência de Smith, algumas sementes de seu trabalho inovador já podiam ser percebidas. Young oscila entre blues e baladas no belíssimo exemplar das possibilidades do órgão no jazz. Fique com o tema Falling in Love with Love, autoria de Lawrence Hart e Richard Rodgers, na verve de Larry Young. 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
1: Ouvimos no Jazz Livre um tema do organista Larry Young, Falling in Love with Love, autoria de Lawrence Hart e Richard Rodgers. A música foi lançada no disco Testifying, de 1960. É muito difícil falar da história dos teclados elétricos sem fugir ao protagonismo da marca Raymond. Uma invenção que foi criada pensando nas igrejas e templos que não tinham espaço ou dinheiro para comprar um majestoso órgão de tubos. Mas o que o engenheiro Raymond jamais pensaria era que sua invenção seria abraçada pelo jazz, pelo soul e pelo rock. O instrumento de Raymond produz um som vintage. É uma expressão estética de um período da música americana. E uma das maiores organistas do jazz foi Tilly Scott, dona de um estilo agressivo, tributária do bebop. Ela escreveu partes importantes da história do jazz nos anos 1950 e 60. Ouviremos o tema Just in Time, lançada por Shirley Scott no disco Queen of the Organ, de 1964. 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
1: Muito bom, né? Você ouviu aqui no Jazz Livre o tema Just in Time, lançado pela rainha do órgão, Shirley Scott. A música autoria de Beth Condon, Adolph Green e Julie Stein. Está no disco Queen of the Organ, de 1964. Nosso WhatsApp para sua participação, eu sempre lembro para você anotar aí no seu caderninho, no seu celular, olha, 21 997 10 0537. Participe, muito bom receber a sua mensagem, não tenha dúvida disso, viu? Conhecer os mecanismos por trás da produção do som de um órgão Raymond é uma aventura muito interessante. Não havia computadores nem processadores digitais, apenas válvulas, motores, capacitores,

engrenagens e circuitos simples. A galera mais jovem nem sabe do que a gente está falando, né? Estávamos na era da eletricidade, não na atual era da eletrônica computadorizada, o que torna o instrumento ainda mais charmoso. Engenharia e arte unidas na elevação do espírito criativo humano. Graças à invenção de Raymond, tivemos uma obra como a de Wild Bill Davis. Suas performances ao lado do saxofonista Johnny Rhodes resultaram em diversos registros históricos. Talvez o disco mais emblemático da dupla seja Console and Sax, de 1965. O nome Console vem de um jogo de palavras que define um tipo de órgão, com duas linhas de teclas e mais uma estrutura de pedais com 25 notas. Tanto o Raymond B3 como o C3, modelos utilizados por Wild Bill Davis, são estruturados dessa forma. Fica então com o tema do duo Davis and Rhodes, que dá nome ao disco Console and Sax. 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
1: Bom demais, né? Você ouviu no Jazz Livre dois temas do disco Console and Sax, do duo formado por Johnny Rodgers e ao saxofone e Wild Bill Davis ao órgão, lançado em 1960.

5. Abrimos com o tema que dá nome ao álbum, autoria do próprio Wild Bill Davis. E fechamos com On the Sunny Side of the Street, autoria de Dorothy Fields e Jim McHugh. Um instrumento elétrico criado no século XX, que trazia as diversas opções sonoras dos tradicionais e grandiosos órgãos de tubo. Efeitos percussivos, vibratos, corais, uma verdadeira usina de produção de som ao alcance de grandes músicos. O teclado elétrico foi revolucionário desde os dias de sua invenção, em 1935, com o precursor órgão Hammond. E continua sendo importante até os dias de hoje, um capítulo fundamental na história do jazz. O programa de hoje, sobre a sonoridade dos órgãos elétricos no jazz, fica por aqui. Tem mais um tema ainda, de um disco bem mais atual, para o ouvinte não pensar que a sonoridade vintage do órgão é coisa do passado. Então, fique com o Jazz Livre mais um pouco. O programa tem produção de Brisa Evangelista e Carlos Soca, coordenação de produção de Rodrigo Soprana, trabalhos técnicos de Lucas Alexandre, Joca Sanz e Silas Mendes, coordenação de operações de rádio de Nelson Soares, gerência de rádio de Tiago Rigotto. Coordenação de produção, Rodrigo Soprana. Mande sua mensagem para o Jazz Livre. O nosso WhatsApp é 21 99710-0537. Vamos então a mais uma performance antes de encerrarmos o programa. O tema, The Eternal One, autoria de Sonny Stitt, na verve poderosa do organista Joey DeFrancesco, lançada no disco Live at the Five Spot, de 1993. Uma música para encerrar em alto astral o nosso programa. Espero que você tenha gostado. Eu sou Sidney Ferreira e espero você no próximo Jazz Livre. Tchau!

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25: Olá, boa noite. Eu sou Pedro Pontes e a partir de agora ofereço a você, querido ouvinte, o que há de melhor na música instrumental brasileira e universal, o melhor do jazz, do blues, da música clássica, o que há de melhor em todas as bossas. Lembrando que a programação musical é de Cacá Santiago, a sonoplastia de Jaime Batista e a edição de Juliana de Souza. Nós começamos o programa desta segunda-feira com o quarteto Djalma, do jazz paulistano, né? Compositor Henrique Machado e a música Vila Lobiando.

0: Você ouviu o saudoso sax de Paulo Moura na música dele de Wagner Tiso, Tumbaleê, e a primeira, o Quarteto de Djalma interpretando a música de Henrique Machado, Vila Lobiando.
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0: Muito bem, você está ligado em Todas as Bossas e nós seguimos com o sax de Davi Ganke.

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1: Você ouviu a música de Van Lins e Vitor Martins, Ai, Ai, Ai, Ai, na interpretação do próprio Lins com o Metrópole Orquestra. E a primeira, o sax de Davi Gank, na música de Lupicínio Rodrigues, Nunca.
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1: Muito bem, a gente segue agora com Ella Fitzgerald e o vozeirão de Louis Armstrong na música de Mitchell Parrish e Frank S. Perkins, Stars Fell on Alabama.

0: Você ouviu o sax tenor do inigualável John Coltrane em Giant Steps e a primeira, a diva Ella Fitzgerald e Louis Armstrong em Stars Fell on Alabama.
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0: Nós seguimos agora com o belíssimo violão e o vozeirão de Zé Luiz Maziotti na música de Moacir Luz e Aldir Blanc em Luarada.

0: Este foi o trombone de Raul de Souza, o piano de João Donato e a batera de Robertinho Silva, na música de Baden Powell, Vinícius de Moraes, Só por Amor. E a primeira, Zé Luiz Maziotti, em Enluarada, de Moacir Luz e Aldir Blanc.
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0: E o Todas as Bossas vai ficando por aqui. A primeira desse bloco, deste último bloco, é a belíssima voz da saudosa Amy Winehouse, que nos deixou muito cedo, ainda muito jovem. A música de Vinícius de Moraes e Tom Jobim, Garota de Ipanema, The Girl from Ipanema.

0: E o Todas as Bossas de hoje termina com a guitarra de Pedro Martins na música dele mesmo, Vênus. E a primeira, Amy Winehouse and the Girl from Ipanema, Garota de Ipanema, de Vinícius de Moraes e Tom Jobim. Querido ouvinte do Todas as Bossas, eu, Pedro Pontes, me despeço te informando, como sempre, que o Todas as Bossas traz sempre para você o que há de melhor na música instrumental brasileira e universal, o melhor do jazz, do blues, da música clássica, enfim, o que há de melhor em Todas as Bossas. Programação musical de Cacá Santiago, sonoplastia de Jaime Batista, edição de Juliana de Souza. Para você, um forte abraço e uma ótima semana.
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pianista continuou seus estudos na capital francesa com Magda Tagliaferro. Após terminar os estudos, ganhou o primeiro prêmio do terceiro concurso internacional de piano Van Cleeburg, em 1969, e continuou se aprimorando com Rudolf Serkin na Filadélfia, no Curtis Institute of Music.

Cristina Ortiz atuou como solista nas mais importantes orquestras do mundo. A pianista realizou gravações de concertos de alguns dos maiores mestres da música clássica, como Dmitri Shostakovich, Mozart e Heitor Villa-Lobos.

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0: O diretor Brian De Palma, criador de clássicos como Carrie, a Estranha e Scarface, vai contar com pelo menos 2 brasileiros na equipe de seu próximo filme, Doce Vingança. O diretor de fotografia, Pedro Sotero, que trabalhou em Bacurau e Aquários, e a figurinista Cláudia Kopke, de Ainda Estou Aqui e Tropa de Elite. O filme Doce Vingança é um projeto antigo do diretor. Chegou a ser anunciado em 2018 com Wagner Moura no papel principal, mas nenhum nome do elenco foi confirmado até agora.
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6: Esculturas, fotografias, gravuras e desenhos compõem a exposição Construir o Aberto, de Mariana Paraíso. A artista investiga as fronteiras entre o espaço doméstico e o espaço público, transformando objetos comuns em novas experiências visuais. A mostra fica em cartaz até 4 de outubro na Galeria de Arte do Sesc Barra Mansa, com entrada gratuita. Do Rio de Janeiro, Jansen Campos para a Rádio MEC, clássica e atual.
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8: Às 23h05.
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10: Alô, amigos do Concertos UFRJ. Aqui fala o Henrique Casas e, mais uma vez, daremos prosseguimento a um passeio pela obra de Ernesto Nazaré através das gravações de Maria Tereza Madeira. Gravações de grande fôlego, 215 obras, uma caixa com 12 CDs e que a gente vai mostrar aqui em duas séries de programa. Não dá para mostrar, mesmo eliminando coisas até que a gente gostaria de colocar, mas não dá para fazer tudo em 4 programas, como tinha sido o plano inicial. Então, a gente vai voltar a esse assunto mais adiante, eu prometo. A gente vai chegar no 4º programa, agora, à década de 1910. Quer dizer, ainda falta bastante. O Nazaré viveu até 1934, quer dizer, ele ainda compôs bastante e, naturalmente, vai ter aí 2 programas extras para conseguir caber tanto capricho, tanta qualidade de composição que a gente encontra na obra desse grande brasileiro. A gente vai começar ouvindo Ameno Resedar e Turbilhão de Beijos, Ernesto Nazaré, na interpretação de Maria Tereza Madeira.

Ouvimos Zameno Rezedá e Turbilhão de Beijos, músicas de Ernesto Nazaré, na interpretação de Maria Tereza Madeira. E vamos seguir com Carioca, Eponina, Cuera e Confidências. Ernesto Nazaré, um craque da valsa e um craque desse tango meio maxixe, meio choro, que ele dominou justamente somando seus conhecimentos de piano com aquilo que ele ouvia na rua, nos grupos de choro, essa rítmica da música brasileira nascente a essa altura, na década de 1910, já estava com essa fusão muito madura, como a gente pode perceber nessas composições. Maria Tereza Madeira ao piano, faixas da gravação integral da obra de Ernesto Nazaré.

0: Ouvimos Carioca, Eponina, Cuera, Confidências, músicas de Ernesto Nazaré, na interpretação de Maria Teresa Madeira. E é interessante ver como a Maria Teresa viveu essa experiência e como isso mudou a sua própria compreensão a respeito do processo de interação do Ernesto Nazaré com a realidade que o cercava, com um mundo que se transformava de maneira vertiginosa ali naquele começo do século XX. Vamos ouvir Maria Teresa.
1: O Nazaré, ele é muitos dentro de um compositor só. Ele consegue ser múltiplo nas inspirações, nas ideias. É um melodista incrível. A escrita pianística dele é de uma qualidade impressionante. E ele consegue fazer coisas que são tecnicamente arrojadas, mas possíveis. Eu acho que é isso é que é o incrível. Ele consegue uma unidade da qualidade do que ele cria, do que ele criou. E foi assim, como se eu tivesse feito um outro doutorado, essa caixa do Nazaré.
0: E encerrando o programa de hoje, teremos Tenebroso, Saudade e Fonfon. Fonfon, uma música que é um comentário sobre a grande novidade daquele momento, que é o trânsito, né? Os carros que passavam em altíssima velocidade, andando às vezes a 20 km por hora. Um absurdo, né? Que Ernesto Nazaré retratou através desse tango Fonfon. Maria Teresa Madeira, faixas da gravação integral da obra de Ernesto Nazaré.

0: Ouvimos Tenebroso, Saudade e Fonfon, músicas de Ernesto Nazaré, na interpretação de Maria Tereza Madeira. Nosso Concertos UFRJ vai ficando por aqui, esperando encontrar vocês na semana que vem. Até lá!
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A trajetória do violinista Cláudio Cruz começou ainda na infância. Filho do luthier João Cruz e de Janete Santos Cruz, Cláudio iniciou seus estudos musicais aos 8 anos. As primeiras lições vieram no piano, mas rapidamente o jovem passou a se dedicar ao violino. Com 13 anos de idade, realizou

A sua carreira é marcada pela gravação de mais de 50 discos, com interpretações de Tchaikovsky, Max Bruch e Heitor Villa-Lobos. Cláudio Cruz também faz parte do quarteto Carlos Gomes, composto por 4 dos mais importantes músicos do cenário nacional. Artista multitarefa, Cláudio Cruz ainda atua como professor de música e regente.

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No caderno de música de hoje, lembramos os 120 anos de nascimento de Dmitri Shostakovich, um dos principais compositores do século XX. Nascido em São Petersburgo, em 25 de setembro de 1906, Shostakovich viveu praticamente toda a sua trajetória sob o regime soviético. Sua música acompanhou, de maneira complexa e muitas vezes contraditória, as profundas transformações políticas e culturais de seu país. Quando ocorreu a Revolução Russa, em 1917, Shostakovich tinha apenas 11 anos. Desde cedo, demonstrou grande talento para a música. Ele começou a estudar piano com a mãe e, ainda adolescente, ingressou no Conservatório de Petrogrado. Aos 19 anos, apresentou sua primeira sinfonia, que se tornou um sucesso imediato e projetou seu nome internacionalmente. A estreia ocorreu em 1926, sob a regência de Nikolai Malko. Vamos iniciar o programa com um trecho dessa Sinfonia número 1 de Shostakovich com a Orquestra Sinfônica de Cincinnati, sob a regência de Jesus López Cobos.

Ouvimos um trecho da Sinfonia número 1 de Shostakovich com a Orquestra Sinfônica de Cincinnati, sob a regência de Jesus Lopes Cobos. A partir dos anos 1930, a relação de Shostakovich com o poder soviético se tornou cada vez mais complicada. Em 1936, sua ópera Lady Macbeth, do distrito de Mytsensk, foi atacada pelo jornal Pravda, no artigo intitulado Caos em vez de Música. O compositor passou a conviver com a censura e com o risco de perseguição. Sua música precisou se adaptar às exigências oficiais, mas também encontrou maneiras de preservar ambiguidades,

contrastes e diferentes camadas de significado. E é nesse contexto que surge a Quinta Sinfonia, concluída e estreada em 1937. A obra alcançou enorme sucesso e se tornou uma das mais conhecidas de Shostakovich. Comparada à linguagem mais experimental da Primeira Sinfonia, a Quinta apresenta uma escrita mais direta e uma relação mais próxima com os padrões estéticos defendidos pelo regime. Vamos ouvir um pouco dessa sinfonia com a Orquestra Filarmônica de Leningrado, sob a regência de Yevgeny Miravinsky.

Ouvimos um trecho da Sinfonia número 5 de Shostakovich, com a Orquestra Filarmônica de Leningrado, sob a regência de Yevgeny Miravinsky. Apesar das pressões políticas, Shostakovich construiu uma obra extremamente diversificada. Sua produção reúne sinfonias, concertos, música de câmara, óperas, balés e trilhas para cinema e teatro. Sua linguagem incorpora referências de compositores como Mussorgsky, Mahler, Berg, Stravinsky e Prokofiev, além de elementos da música russa, do jazz e da tradição musical europeia. O interesse pelo jazz também aparece de maneira marcante em sua produção dos anos 1930. Shostakovich compôs sua primeira suíte para a orquestra de jazz em 1934 e, 4 anos depois, escreveu uma segunda suíte encomendada pela recém-criada Orquestra Estatal de Jazz da União Soviética. Vamos finalizar o caderno de música, então, com um trecho da suíte para a Orquestra de Jazz número 2 de Dmitri Shostakovich, com a Orquestra Real do Concertgebouw, sob a regência de Ricardo Chailly.

0: Ouvimos um trecho da suíte para a Orquestra de Jazz número 2 de Dmitri Shostakovich com a Orquestra Real do Concertgebouw, sob a regência de Ricardo Chailly. E assim encerramos mais um caderno de música, que hoje lembrou os 120 anos de nascimento de Dmitri Shostakovich, compositor cuja trajetória esteve profundamente ligada às transformações políticas e culturais da União Soviética. Agradeço por sua companhia e até o próximo programa.
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2: Está no ar Conversa com o Autor, gravado diretamente da Flip 2026. É um programa especial. E hoje a gente recebe Liana Ferraz.
3: Olá, gente. Que bom estar aqui com você. Muito obrigada pelo convite. Olá também para todo mundo que nos assiste, nos ouve.
2: Muito obrigada a você, Liana. Eu sou Cátia Navarro e o Conversa com o Autor está começando. Liana Ferraz é atriz e escritora. Com muito orgulho, ela tem feito uma trajetória ligada principalmente ao seu público leitor, quando ela faz trabalhos de incentivo à escrita, incentivo à leitura. E o seu recente livro, aquele que tem cativado seus leitores, é um livro infanto-juvenil. Não é?
3: Pois é, tem uma denominação recente, pelo menos recente para mim, ultimamente, que é livro para as infâncias. E eu achei isso maravilhoso, a ideia de que a gente tem mais de uma infância ao longo da vida, né? Acho que a infância ela pode também ser vista como uma metáfora do momento em que a gente está aprendendo, descobrindo. Então, um livro para infâncias, para mim, é muito bonito e contempla também outras fases da vida. E esse livro, que é o Eu Também Já Fiquei Doente, publicado pela Reco, é um livro super, super especial e afetivo para mim em vários aspectos.
2: Eu Também Fiquei Doente, ele traz, na verdade, uma história que está relacionada à sua própria infância, não é? Um período da sua vida, Liana, em que você ficou doente.
3: Isso.
2: Que é algo que pode acontecer com todas as crianças e acontece, mas as crianças, em geral, elas reagem de forma diferente. Queria que você tocasse nesse assunto, porque mexe com a sua memória afetiva.
3: Demais, tanto que esse livro é o livro que mais me demanda emocionalmente, porque quando a gente vai lá reviver uma memória de infância, e essa memória não é das mais prazerosas, a gente também acessa de novo o sentimento daquela criança, né, que estava ali privada. E eu fui descobrindo algumas coisas nessa reescrita, e eu já te explico por que eu estou chamando de reescrita. Eu fui descobrindo algumas coisas desse período que eu já não acessava mais, né, e que eu precisei e muito cuidado para mexer. E por que eu estou chamando de reescrita do livro? Estou chamando de reescrita porque eu escrevi esse livro na minha cabeça na época em que eu estava passando por essa situação. Eu não tenho nenhum registro escrito, embora tenha quase certeza que eu tinha anotado alguma coisa, sempre fui a criança dos diários, mas eu tinha um projeto, a Lianinha, né, como eu estou chamando carinhosamente, essa personagem, tinha um projeto, não é só vou escrever um diário para passar o tempo. Eu lembro de criar um projeto na minha cabeça. De assim, eu preciso, de alguma forma, escrever isso, porque eu vou crescer, vou ser escritora, vou publicar um livro que as crianças, quando estiverem doentes, vão poder receber para projetar um futuro, para prospectar um futuro para longe daquela dor ou daquela privação, né? Acho que a questão aqui da doença, ela é muito importante, porque é um ponto de ruptura na linha do tempo, né? A gente tem alguns marcos na nossa vida, né? E uma doença grave é um marco, com certeza, na nossa vida, mas também não é um livro que quer se restringir a essa ou aquela doença, tanto que não tem a menor intenção de entrar nos detalhes disso, mas sim de dizer que esses momentos em que a gente vê que a vida precisa ser transformada à força são os momentos que são muito contundentes na nossa trajetória, né? E na vida da criança não é diferente. Então, também é um livro que quer legitimar alguns sentimentos considerados não tão nobres, assim, como, por exemplo, numa passagem em que a personagem fica se achando a pessoa mais azarada do mundo, que todo mundo tem muita sorte, porque todo mundo está lá fora, e ela também queria ir lá fora.

0: que ela não gostava muito de receber a visita dos amigos, porque eles chegavam bronzeados, porque eles chegavam cheios de vida, que eles iam passar por lá e sair correndo, e que para ela aquilo era uma memória muito recente, mas que era algo que ela não podia fazer naquele momento. Então, são sentimentos não muito nobres, né? Porque, ai, a criança que foi forte, que superou, é muito bonito da gente contar, mas durante esse processo, o que também será que a criança fica ali naquela introspecção, naquela subjetividade, naquele silêncio? O que será que a gente pode ajudar a vir à tona para os cuidadores, para os pais, para os amigos, enfim? Eu acho que tem esse processo todo que eu tentei trazer para o livro, né?
1: E você traz de uma forma muito delicada, porque você usa uma linguagem poética para fazer isso. E não é fácil, porque você está escrevendo, como se diz, para todas as infâncias, para os pais que vão ler, para os avós que vão ler para essa criança, para a própria criança que começa a ser alfabetizada e aí ela começa a ler. Mas você dá um toque sutil, muitas vezes, com palavras, com metáforas. Como é que foi a construção para você disso?
0: Quando a coisa é muito difícil para mim, a poesia costuma me salvar, né? Assuntos delicados, eu gosto da poesia porque a palavra ainda não, a palavra utilitária não resolve esses assuntos para gente, né? Para a gente falar de amor, por exemplo, é muito mais fácil a gente recorrer à poesia do que tentar explicar objetivamente o que está passando. Então, eu descobri isso desde muito cedo, assim, desde criança, eu recorro à poesia como leitora. E como essa escritora da cabeça, assim, porque eu não escrevi exatamente, mas sabe quando você começa a processar o pensamento numa espécie de linguagem poética, assim? Então, eu lembro de ter essa sensação há muito tempo. Então, a poesia, ela é um recurso amortecedor da realidade. E eu acho que isso acontece quando a pessoa lê, e colocar isso num livro com um assunto tão delicado é super intencional. Para que também a criança pense naquele sentimento, como eu disse, não tão nobre, como tristeza, alguma inveja, de repente, a gente pode chamar assim, inveja do amigo que está lá fazendo a excursão da escola, né? Alguma coisa assim, mas de um jeito também que isso não fique duro, que isso não seja difícil de olhar, de encarar. Então, a poesia serve bem para essas coisas que a palavra ainda não alcançou.
1: E você também pega um assunto que, em geral, as pessoas até evitam de falar com as crianças.
0: Sim,
1: Doença.
0: exato.
1: É algo como se fosse assim, ah, é um tabu. Até quando a própria criança está doente, não é? Se evita usar a palavra doente. Ah, você está dodói. Existem outras formas, né? Eu queria que você falasse também, porque é um assunto que nem sempre os pais também aceitam, mas através de um livro, às vezes, é mais fácil de
0: Eu
1: situar a
0: acho que
1: criança.
0: a arte está aí para isso, de um modo geral, né? A arte está aí para a gente falar, escuta, isso aqui que você colocou embaixo do tapete, você esqueceu aqui? Deixa eu mostrar para você aquela coisinha que você colocou embaixo do tapete. Acho que é uma das funções principais da arte, esse escancaramento dos sentimentos e das situações que nem sempre a gente quer nomear. Essa é uma força da palavra também. É muito legal isso que você trouxe, e confesso que eu não tinha pensado nisso. Que a gente evita, inclusive, a palavra doente, né? E a gente tem um pouco essa ideia de que falar pode atrair coisas, né? Tem umas coisinhas. E quando a gente mexe com o filho, aí a gente resolve dar conta, assim, de todas as simpatias e coisas para não acontecer nada com a criança. Mas a gente não tem esse poder, né? É melhor a gente falar, é melhor a gente nomear, porque isso vai ser processado de alguma forma, e em algum lugar daquela criança. Isso está sendo dito internamente, só que sem interlocução. Imagina a fantasia que é você passar, né, no sentido da fantasia, no sentido dessa imaginação de coisas que não existem, você passar um momento de muita dor e achar que aquele é um assunto proibido, achar que você não pode falar, gente, isso aqui que está acontecendo comigo é um saco. Eu odeio estar aqui. Eu não queria estar aqui, poder falar isso livremente. Não, não fale isso, porque você vai passar imediatamente e tem um sentimento invalidado, né? É muito comum isso. A gente faz isso entre os adultos. Ah, hoje eu estou triste. Não, fica feliz. Não, levanta a cabeça, né? Como se a gente precisasse sempre dessas emoções alegres, né? Dessas emoções positivas. E eu acho que tem um acolhimento importante nesse sentido, da criança poder nomear. Então, sim, falar estou doente, não gosto de estar doente, tenho saudade de não estar doente. acho isso aqui muito chato de passar, sem achar que ela não pode dizer isso porque está ferindo algum código, né, da superação da doença, né?
1: É porque também, né, Eliana, você acaba imputando a criança, se ela não pode falar, ela pode ter a reação de que, ah, então isso deve ser algo muito ruim que eu estou, né? Porque se não pode falar, se é proibido, então eu devo estar com alguma coisa realmente que é péssima. E às vezes a criança não expressa, né, Eliana? Ela fica só quietinha, sem tocar nesse assunto, mas a imaginação e a cabeça funcionando muito rápido.
0: Muito rápido,
1: Uma
0: é.
1: leitura de um livro é capaz de transformar essa história, não é?
0: Eu acredito que sim, porque eu acho que a partir, tanto que o livro ele convoca isso, né? Eu também já fiquei doente. Então, olha só, pode falar comigo. Eu também já fiquei doente, então eu tenho realmente o desejo desse livro ser um livrinho que fica ali na cabeceira de alguém que está passando por uma situação assim. Ou de alguém, porque a gente está falando também desses tempos diversos assim da doença, e a gente até pode trazer a doença como algo metafórico, mas, por exemplo, eu sou mãe e a minha filha teve uma doencinha dessas da infância e tal, que durou alguns dias, mas que ela não pôde ir no acantonamento dela da escola.
1: Que ela queria
0: Que ela
1: muito ir.
0: queria muito ir, que era um marco para a turma dela, e ela chorava, ela ficava tão triste. Então, não se trata apenas de doenças graves. Eu acho que na doença mais grave, isso fica muito evidente. Mas a gente trabalhar essas frustrações, que são até vindas de doenças cotidianas, é importante. Falar para a criança: olha, pode verbalizar, que está muito chato, todo mundo só cuidando da sua doença. Pode verbalizar que você não estar lá é muito ruim, né? Porque a gente, como adulto, e depois que eu fui mãe, talvez ter sido mãe tenha me dado muita força para escrever esse livro, porque é um livro que eu, como mãe, também fico pensando, minha mãe teria gostado muito de ler esse livro quando aconteceu comigo. Porque se tem uma coisa que desorganiza a gente, é ver uma criança em sofrimento, ver seu filho em sofrimento. É muito desorganizador. A gente usa as ferramentas que tem. Então, assim, não é porque não fizeram isso comigo, não fizeram aquilo, é porque realmente a gente se atrapalha. A gente fala: não, não, não, não precisa chorar, não, não, não, porque a gente não suporta. Mas para a criança é tão importante, para a gente, né? Para todo mundo. Mas eu acho que a doença de um filho ou a tristeza de um filho desorganiza demais os cuidadores, que nessa hora, estou chamando de cuidadores porque acho que nem sempre é a figura, né, pai, mãe, enfim, e que eu acho que nessa hora é muito necessário que a gente cuide disso também. Cuide de sentimentos não tão nobres e contraditórios e que vão sair de forma equivocada, que vão ser direcionados a pessoas equivocadas. Então, nesse sentido, eu acho muito importante cuidar também aí, né? E acho que o livro ajuda.
1: Pois é, eu ia dizer a você que a fantasia, ela muitas vezes, ela pode, talvez seja o grande remédio para a realidade, não é? Quando é possível que a gente entre no mundo da criança, que é fantástica. Acho que o ser criança, o melhor de ser criança, é exatamente porque ela está sempre nos mostrando que a imaginação é muito fértil, né,
0: Isso.
1: Eliana? Então, o seu livro, ele traz muito disso também. A fantasia proporcionando um alívio para a realidade.
0: Um alívio. A fantasia proporcionando um alívio e também criando uma imagem para a dor, né? Porque na fantasia infantil também estão os monstros, né? A gente não imagina só a parte solar, né? Não é só essa a matéria da fantasia. Então, quando a gente pensa que tem os monstros, que tem ali o bicho-papão, que tem a assombração e tudo mais, depois acontece alguma coisa também fantasiada e que isso vai poder ser nomeado. Então, eu acho que porque a gente chama de bicho-papão alguma coisa, ele fica menos monstro, porque a gente entende melhor o que é. Então, eu acho que a fantasia, ela também serve para dar contorno, né? Então, quando você fala que a criança tem essa imaginação muito fértil, eu concordo super. Então, talvez por isso, mais ainda a criança precise de algum contorno, de alguma linguagem, para traduzir tanta imagem, né? Porque é uma imaginação fértil, então uma imagem atrás da outra. E o que faz com isso? São dos adultos também. Falar: escuta, deixa eu organizar aqui esse monte de imagem que você está trazendo. Né? Por que que as fábulas

0: resistem tanto, os contos de fada resistem tanto ao tempo, porque são elementos que trazem a fantasia infantil e que resolvem de alguma maneira, ou dão uma solução possível, né?
1: Liana, eu também fiquei doente. É um título muito próprio seu. Você foi aquela criança que um dia ficou doente e que trouxe essa lembrança para a adulta que você é hoje e que também vai falar no coração dos pais e das mães, com essa história. Eu também fiquei doente, estou falando de mim, Kate, e durante a nossa conversa eu tive várias lembranças desses momentos, e que você tem razão, não eram bons, era uma garganta inflamada, era um febrão, né? Era aquela coisa de ficar tomando antibiótico, e aí você ficava mais prostrado ainda, e você não entendia muito bem por que que estava com aquilo, porque a gente não
0: Não
1: entende,
0: entende.
1: e a gente só quer que aquilo passe, você tem toda a razão. O que que você gostaria de dizer para o seu público, tanto para os adultos quanto para as crianças, para todas as infâncias, quando você termina, por exemplo, de escrever esse seu livro?
0: Primeiro, para o público infantil, eu quero dizer com licença, cheguei. Porque eu estou percebendo que é um público muito diferente, que eu ainda vou entender a dinâmica, que eu ainda vou conhecer, me sinto realmente uma estreante nesse universo, que é muito diferente mesmo. Então, estou chegando assim, pedindo a bênção, sabe? Tipo, ah, dá licença. Mas até agora tem sido ótimo. E para os adultos, eu vou pedir para que esse livro também possa funcionar como uma metáfora. O Alexandre Coimbra, na orelha do livro, ele fala uma coisa muito bonita, que às vezes a doente de não conseguir sonhar, né? Então ele coloca esse doente numa metáfora que eu acho muito atual, de quando a gente começa a estabelecer um futuro sempre catastrófico, pessimista. Então, como a gente também vai passando por tudo isso? Então, aos adultos que gostam das minhas poesias e dos meus livros, eu convido a lerem com esses olhos da metáfora. E leiam para os seus filhos, acho que isso é muito importante também. Essa parte é mais didática, mas é como estamos entrando nesse universo infantil e o didatismo faz parte, né? Leiam para os seus filhos com a escuta muito aberta, com essa disponibilidade do filho falar: é verdade, ninguém olhava para mim, estava todo mundo olhando para a minha doença quando tem essa parte, porque talvez as palavras do livro estejam ajudando a elaborar uma coisa que vai fazer muita diferença que seja escutada naquele momento. Então, ouvir com os corações abertos.
1: Liana, fácil de encontrar o livro, né? Está em todos os
0: Fácil, em todos os
1: lugares,
0: lugares,
1: não é?
0: sim. Está super bem distribuído, tem também na internet. E eu agora estou nesse momento, né? É um livro recém-lançado. Então, vai ser uma delícia também ter o retorno dos leitores em relação a ele.
1: Bom, o retorno dos leitores nesse livro. Mas você já tem uma trajetória, e eu abri o programa até dizendo isso. Você tem outros livros já publicados, livros de poesia, como você disse. Você já tem um público seu que te acompanha, um público que, inclusive, gosta, porque você tem todo um trabalho em cima de escrita criativa. Queria que você falasse sobre isso. É muita gente hoje que está interessado em escrever?
0: Sim, ainda bem. Acho que a gente precisa, com muita urgência, e já faz tempo que isso é urgente, ou seja, cada vez mais urgente, tirar a literatura de um pedestal, né? De um lugar muito reduzido, com pouco acesso. Então, pouca gente se considera leitor, até porque eu tenho a sensação de que, para ser considerado leitor, tem sempre, ah, tem que ser tantos livros, tem que ser de tal e tal autor, tem que ser clássico. Então já tem toda uma burocracia que eu acho uma grande bobagem, e isso eu vejo que está super acontecendo uma pequena revolução das pessoas se considerarem pessoas leitoras, e não porque leem isso ou aquilo, mas porque leem, né? Então, de fato, são leitoras. Mas acho que essa parte da escrita a gente está vendo nascer um movimento de eu também quero contar minha história. Acho que tem alguma coisa a dizer também. E tirar um pouco disso, não sei se escrevo bem o suficiente para, né? Bem no sentido normativo, no sentido da gramática, não sei se tenho o domínio da técnica. Bom, eu desconheço quem tem algum domínio da técnica da escrita. E, na verdade, eu acho que a arte não está nem aí para isso, né? A arte está mais ligada à expressão. Claro,

0: os meus colegas técnicos devem estar aqui assim, por favor, pare, né? Mas é que eu realmente acredito nisso. Acho que a gente coloca tantos obstáculos para quem pensa em escrever, de que, primeiro é normativamente você não domina. Eu quero ver alguém dominar a língua portuguesa, porque olha, é um desafio e tanto. E depois, uma técnica de conto, uma técnica de crônica, nada disso garante um texto. Então, vamos começar contando história, vamos resgatar um pouco isso que a gente tinha na oralidade, de sentar em roda e falar, ai, aconteceu comigo também, que é fazer achar esses pares, né? E para as pessoas acharem pares, quanto mais gente contar a história, mais parzinho a gente acha, né? Então, estou muito feliz. Eu tenho um grupo de escrita matinal, que eu tenho muito orgulho, que virou minha comunidade. Eles vão nos meus lançamentos, eles são super legais e vão nos lançamentos uns dos outros. Alguns chegaram para o grupo de escrita falando: ai, vou escrever só de vez em quando, de manhã, e daí estão lançando livro. Porque eu realmente acho que a escrita tem que ser democratizada, tem que ser um acesso possível e as pessoas têm que se sentir convidadas a escrever. Então, essa é uma das minhas missões, assim, como artista.
1: Como artista, porque você também é atriz, a gente falava isso, no que a sua profissão de atriz contribui para a sua profissão de escritora?
0: Tudo. Tanto que eu não subo num palco há muito tempo, mais de 10 anos, se não me engano, e eu sempre me apresento como atriz e escritora. Porque se eu não fosse atriz, eu não escreveria nenhum desses livros que eu escrevi. Os recursos criativos, os recursos de construção de personagem, a ideia de ritmo, tudo isso é a atriz entendendo como contar essa história. Porque os atores contam histórias no palco, né? Eu sou dramaturga também, a dramaturgia vai lá com essa palavra cênica. E eu, como escritora, também estou contando uma história e tenho essa dimensão da tridimensionalidade, essa tridimensionalidade do teatro, que traz uma perspectiva interessante, que eu uso muito na palavra. Então, eu não quero que a palavra pareça só uma palavra. Eu quero que a palavra venha com uma temperatura, com uma luz, com um som. E essa dimensão tridimensional, essa dimensão tridimensional está redundante, mas enfim, essa tridimensionalidade veio do teatro. Eu sou uma atriz que escreve, uma escritora que atua, eu misturo tudo. Os recursos de escrita para mim e os recursos de criação de personagem como atriz, eles só ainda não se conheceram, sabe? Almas gêmeas, assim, que ainda não falaram, olha, somos alma gêmea. Nos meus cursos de escrita criativa, uma das coisas que eu mais falo é sobre recurso cênico para narrativas. Eu acho bem parecido mesmo.
1: Liana, e a questão da leitura? Quem lê mais, escreve melhor?
0: Eu diria, há algum tempinho atrás, sim, com certeza. E sabe o que eu tenho pensado? Eu também me defino como artista da palavra e da voz, porque no teatro eu sempre fui da voz, da expressão vocal. Eu acho que quem ler é uma maneira de escutar uma história, né? E eu não queria deixar de fora essas pessoas que têm uma escuta da oralidade muito aguçada. Então eu acho que quem escuta num sentido de, aí pode ser lendo, escuta aqui ampliando, tá? Tirando a coisa da audição. Quem escuta bem boas histórias, conta melhor boas histórias. E aí nisso a gente vai abranger o leitor, a gente vai abranger a pessoa, de repente, que ainda não foi alfabetizada totalmente. Porque senão a gente. Sabe quem que a gente tira disso? As crianças em fase de pré-alfabetização, que não leem poesia, mas criam poesias incríveis. Porque o falar dessas crianças é poético. Porque elas trazem para a palavra algo que a gente, como poeta, vai ter que trabalhar muito, que é um dessaber. Eu não sei ainda o que é essa palavra, então eu fico rodeando essa palavra com outras. E aí eu crio poesia. Então essas crianças não são leitoras ainda, mas são poetas. Então, e criança tem um lugar da escuta e da abertura, né? Então, eu estou trazendo essa resposta sempre assim, porque eu não gosto de deixar as pessoas de fora. Então, as crianças ou as pessoas que não são alfabetizadas no sentido dessa leitura da literatura. Assim, porque, às vezes, a pessoa é alfabetizada, mas não o suficiente para ter, para ler livros imensos e tal. E uma excelente contadora de história, né? Então.
1: Liana Ferraz, a gente está chegando no finalzinho da nossa conversa.
0: Oh, passou
1: E
0: rapidinho.
1: não é? Não foi?
0: Eu falo, né? Bastante.
1: Meu amor, que ótimo. E ainda bem, olha, você fala bastante, você escreve bastante. Que bom que isso está acontecendo. Quanto mais livros, melhor, não é isso? Quanto mais autoras como você, que sejam atrizes também, como você diz, porque isso realmente agiliza, ajuda, faz com que a interpretação seja total. E aí eu termino o programa perguntando para você. Qual é o poder da literatura na transformação social, seja de crianças ou dos adultos?
0: O poder da literatura, a meu ver, principalmente é o de reconhecimento. Eu me reconheço numa outra realidade, não me sinto tão sozinha, e a partir disso eu consigo me estruturar para a transformação, me estruturar para possibilidades diferentes de vida, achar meus pares, encontrar, por meio desse reconhecimento, alguém para caminhar junto no mundo. Né? Acho que esse é o maior dos acontecimentos literários.
1: E para alguma criança que nesse momento está doente, o que que você diria para ela?
0: Eu diria que parece que não, mas esse corpo vai carregar uma história e essa história vai ser bonita porque é a sua.
1: Olha só. Liana Ferraz, assim, eu me orgulho muito de ter conversado com você e ter
0: Obrigada.
1: conhecido um pouco da sua história.
0: Muito obrigada.
1: Sim, queria agradecer a você o tempo que você destinou aqui na Flip para nos atender.
0: Ah, eu que agradeço. Uma delícia a conversa. Obrigada.
1: Imagina. E queria só que você desse uma palavrinha. Qual é a importância da Flip?
0: A importância da Flip é que, de repente, a gente está todo mundo se encontrando, né? Porque cada um fica na sua casa ali escrevendo. Oi, oi. E aqui a gente se reconhece, é muito bonito. Eu tenho encontrado algumas pessoas que eu só conhecia virtualmente e parece uma loucura que eu só conhecia virtualmente, porque para mim eu conheço há muito tempo. Então é o lugar do encontro,
1: É
0: né?
1: a sensação mesmo, né? É bom porque a
0: Sensação.
1: gente parece que conhece a pessoa há muito tempo e ela está ali porque ela era só virtual. Presencial ainda faz diferença. Liana Ferraz, obrigada pela
0: Obrigada a
1: presença.
0: você e obrigada a todo mundo que nos acompanhou.
1: Gente, nós terminamos aqui esse Conversa com o Autor especial com Liana Ferraz e voltamos na próxima semana, porque literatura é uma ótima viagem. Apresentação, Cátia Navarro. Produção, Rafael Tavares. Imagens, João Rodrigo Costa, Nielson Soares. Edição para o rádio, Lucas Alexandre. Edição para o vídeo, Beatriz Biancamano e Nielson Soares. Redes sociais, João Rodrigo Costa. Transporte, Marcos Amaral.
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4: Celestial Showers, música e interpretação de João Donato.

0: Celestial Showers. Música e interpretação de João Donato.
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2: Uma hora. 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

Olá, vamos começando mais um programa Circular Brasil de música instrumental. Um giro pela música produzida em várias regiões do nosso país, passando por todo tipo de influências. Com o tempo, a gente vai percebendo que é uma diversidade incrível, uma grande variante de influências e estilos, como poucos países no mundo têm. Existe uma grande capacidade também de transformar estilos de outros países em música brasileira. Essa habilidade e abertura em misturar tendências e estilos é uma característica muito interessante dos compositores, arranjadores e artistas do Brasil. Nossas atrações de hoje vêm do Nordeste, do Centro-Oeste e do Sudeste do país. A gente começa pelo Nordeste, com o universo musical do compositor Antônio Madureira, através de um grupo liderado por ele, o Quarteto Romansal, com faixas do disco Tríptico, No Reino da Ave dos Três Punhais. O Antônio era muito próximo de Ariano Suassuna e sua música vem fortemente carregada daquele universo mágico e criativo. A seguir, vamos para o Sudeste, para conhecer mais de perto a música da pianista e compositora Heloísa Fernandes. São faixas do disco Fruto. E fechamos indo para o Centro-Oeste. Vamos conhecer mais um disco do violeiro Roberto Correa. O álbum leva o nome de Extremosa Rosa. Ouvidos atentos e coração aberto. O Circular Brasil está começando. O Quarteto Romansal é de Recife, em Pernambuco, e é um grupo extremamente interessante. Dirigido pelo violonista e compositor Antônio Madureira, o quarteto explora todo aquele ambiente mágico e criativo ali daquela região do nosso país. O Antônio Madureira, quando jovem, ele era responsável também pelo Quinteto Armorial. E foi por muito tempo próximo ao grande Ariano Suassuna. Inclusive o Ariano é que fez um belo texto de abertura no livreto do disco, no encarte, né? Demonstrando todo o seu afeto e admiração pelo trabalho de todos os componentes do Quarteto Romansal, além do Antônio Madureira, que era seu amigo, né? Já pelo nome do álbum, a gente percebe algo diferente, olha só. Tríptico, No Reino da Ave dos Três Punhais. Vamos poder ouvir 5 faixas do disco, e depois eu falo mais a respeito dos componentes e do trabalho também. Vem aí agora Homenagem aos Caboclinhos e logo depois Cantiga Sebastianista, ambas de autoria do Antônio Madureira.

Esse é o programa Circular Brasil, de música instrumental, e neste momento estamos na nossa primeira atração do programa de hoje, em Recife, Pernambuco, Nordeste do Brasil, apreciando o trabalho do Quarteto Romansal e ouvindo faixas do álbum Tríptico, No Reino da Ave dos Três Punhais. A gente tocou agora as faixas Cantiga Sebastianista e antes dela foi Homenagem aos Caboclinhos, ambas de autoria do Antônio Madureira, o líder do grupo. O Quarteto Romansal teve algumas formações um pouco diferentes e, especificamente nesse disco, a formação foi a Aglaia Costa no violino e na rabeca, o Antônio Madureira no violão, João Carlos Araújo no violoncelo e o Sérgio Campelo nas flautas. O texto do Ariano Suassuna, no encarte do disco, traz o significado cultural e simbólico dos temas do disco, cujas faixas estão separadas como se fossem em grandes movimentos, como, por exemplo, Toque dos Encantados, Toque dos Degregados, outro movimento, Toque dos Orixás e Salve Rainha. São quatro movimentos com vários temas divididos entre eles. Vamos ouvir mais três faixas desse trabalho agora. Mais uma vez, os três temas são de autoria do Antônio Madureira. A gente ouve primeiro Tema do Barroco Pernambucano. Logo depois vem Antiga Melodia dos Índios Pancararu. E a última é Canto Gregoriano, Salve Rainha.

A gente acabou de conhecer melhor a música do Antônio Madureira através do quarteto Romansal, do qual ele é diretor e integrante. As faixas saíram do disco Tríptico, No Reino da Ave dos Três Punhais, e é carregado de um rico conteúdo místico, simbólico e cultural do Nordeste do Brasil. Acabamos de ouvir três faixas desse disco. Essa que tocou agora foi Canto Gregoriano, Salve Rainha. Antes dela, ouvimos Antiga Melodia dos Índios Pancararu. E a primeira foi tema do barroco pernambucano. Na gravação desse disco, a formação do quarteto Romansal foi a Aglaia Costa no violino e na rabeca, Antônio Madureira no violão, João Carlos Araújo no violoncelo e Sérgio Campelo nas flautas. E de Pernambuco, a gente segue nossa viagem e vamos para São Paulo, sudeste do Brasil. Vamos apreciar um outro trabalho bem diferente e muito intimista, a música da pianista Heloísa Fernandes. Heloísa Fernandes começou a estudar piano aos 5 anos de idade e tem uma formação acadêmica bem consolidada. Com formação em música erudita, ela também tem um extenso trabalho de pesquisa de música brasileira e música folclórica também, e utiliza elas como fonte de inspiração para suas músicas, para suas composições. No programa Circular Brasil de hoje, vamos ouvir faixas de um disco dessa instrumentista chamado Frutos. O estilo musical de Heloísa chama atenção pelas sutilezas, pela leveza e pelo uso de poucas notas. Você vai reparar isso aqui. A gente começa com uma versão dela para um clássico da música brasileira, Rosa, de Pixinguinha.

Este é o programa Circular Brasil, de música instrumental. E neste momento estamos em São Paulo, conhecendo um pouco melhor o trabalho da pianista e compositora Heloísa Fernandes, através de um álbum gravado por ela, que leva o nome de Frutos. Acabamos de ouvir uma versão de Rosa, música do Pixinguinha. Vamos em frente então com mais duas faixas desse disco, apreciando um pouco melhor esse estilo da Heloísa, esse tipo de abordagem sutil e intimista, né, com o uso cuidadoso das notas musicais. A gente vai ouvir duas músicas de autoria dela agora, da Heloísa. Primeiro vem a faixa título, Fruto, e logo depois, Jasmine.

Essa é a pianista e compositora Heloísa Fernandes, de São Paulo. Ela é a nossa segunda atração do programa Circular Brasil de hoje. Estamos ouvindo faixas do álbum Frutos. Acabamos de tocar duas músicas de autoria dela, da Heloísa. Essa que tocou agora se chama Jasmin. E antes dela, ouvimos a faixa título do disco, Fruto. E de São Paulo, agora vamos para o centro-oeste do Brasil, curtir algumas faixas de um disco do violeiro Roberto Correa. Roberto Correa é violeiro, pesquisador e professor. Apesar de ele ter nascido em Minas Gerais, ele vem representando o Centro-Oeste aqui no programa Circular Brasil. Isso porque há muito tempo ele mora e leciona em Brasília, no Distrito Federal, e o estado de Goiás também faz parte do seu universo musical e de pesquisas. O Roberto já esteve aqui no programa em outras edições, só que a gente sempre aborda discos diferentes do artista quando ele retorna ao programa. Dessa vez, será o álbum Extremosa Rosa. Nele existem canções e temas instrumentais. Hoje, naturalmente, vamos ouvir alguns temas instrumentais desse disco. A gente vai poder ouvir 5 faixas desse trabalho do Roberto e assim conhecer um pouco melhor a obra desse artista brasileiro. Ouviremos 3 delas agora. Vem aí Mazurca do Viajor, depois Queluzindo e logo a seguir a faixa título do disco, Extremosa Rosa. Todas são de autoria do violeiro Roberto Correa.

Esse é o violeiro e compositor Roberto Correia, e você está acompanhando o programa Circular Brasil, de música instrumental. São faixas do álbum Extremosa Rosa. E o Roberto Correia representa a região centro-oeste do Brasil, aqui no nosso programa. Nós acabamos de ouvir a faixa título do disco, Extremosa Rosa. Antes dela foi Queluzindo, e a primeira, Mazurca do Viajor. E para encerrar o programa de hoje, a gente ouve agora mais duas faixas de autoria do Roberto Correia também. Vem aí Futrica Infinita e, na sequência, Ingresia na Folia.

0: Essa foi Ingrisia na Folia, e antes dela ouvimos Futrica Infinita. Ambos os temas são de autoria da nossa última atração do programa Circular Brasil de hoje, o violeiro Roberto Correa, que apesar de ser mineiro, está representando aqui no nosso programa o centro-oeste do Brasil, lugar onde mora há décadas e realiza muitas das suas pesquisas. Dessa vez, o Roberto veio ao programa com faixas de um disco dele chamado Extremosa Rosa. Vamos terminando por aqui o nosso programa de hoje. Muito obrigado pela sua companhia, muito obrigado pela sua audiência. Toda semana, nesse mesmo dia e horário, estamos por aqui, fazendo viagens a diferentes pontos do país e trazendo talentos dos mais variados tipos para você. Os trabalhos técnicos do programa ficam a cargo do Rafael Napoleão. Um grande abraço e até o nosso próximo encontro.
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3: Escapulindo, de Paulinho da Viola, com Turíbio Santos e Choros do Brasil. Antes, um choro para o Valdir, de Paulinho da Viola e Cristóvão Bastos, com Mário Seve.

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3: Duas horas e um minuto.
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5: Concerto para cravo em Fá menor de Johann Christian Bach. Viola, Fanny Pacoud. Violoncelo, Antoine Touché. Fagote, Evolène Kiner. Violinos, Sophie Gent e Louis Crèche. Contrabaixo, Thomas de Pierrefeu. Cravo e direção, Jean Rondeau.

Concerto para cravo em Fá menor de Johann Christian Bach. Viola, Fanny Pacoud. Violoncelo, Antoine Touché. Fagote, Evolène Kiner. Violinos, Sophie Gent e Louis Crèche. Contrabaixo, Thomas de Pierrefeu. Cravo e direção.

0: Jean Rondeau.
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0: Don Juan, balé pantomima de Gluck, orquestra Tafelmusik, regente Bruno Vaz.

0: Dom Juan, Balé Pantomima de Gluck, Orquestra Tafelmusik, Regente Bruno Weil.
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0: Sonata em Duo para oboé e piano em Mi menor, de Jacques-Christian Michel Widerker. Piano, Arthur Rover. Oboé, Mark Weger.

0: Sonata em duo para oboé e piano em Mi menor, de Jacques Christian Michel Wiedeker. Piano, Arthur Rover. Oboé, Mark Veiger.
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0: Sinfonia número 3, em Ré maior, de Franz Schubert. Orquestra Sinfônica da Rádio de Hamburgo, sob a regência de Günther Wand.

0: Sinfonia número 3 em Ré maior, de Franz Schubert, Orquestra Sinfônica da Rádio de Hamburgo, sob a regência de Günther Wand.
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0: Abertura Showboat, de Jeremy Kern, London Sinfonieta, regente John McLean.

0: Abertura Showboat, de Jeremy Kern, London Sinfonieta, regente John McLean.
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2: Riscador, de Pedro Paes, com Nailor Proveta.

0: Riscador, de Pedro Paes, com Nailor Provete.
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Coletivo de música formado por Alexandre Brasil, contrabaixo, Alexandre Fenerich, flauta, Bernardo Fantini, viola e Nayara Tamarose, violoncelo. O Acorda Coletivo de Música foi criado com uma proposta, e a proposta de realizar apresentações com um repertório que prima pela diversidade, e além de trazer peças consagradas e novas do repertório camerístico nacional e internacional, com destaque para as diversas linguagens musicais dos compositores contemporâneos e latino-americanos, da música de concerto ao popular, além de composições dos próprios integrantes do grupo. No Sala de Concerto, os nossos amigos, nossos convidados, o coletivo de música, nos apresenta o recital Pixinguinha de Câmara, com arranjos originais para obras do mestre Pixinguinha. Então, vamos começar o Sala de Concerto. Sejam todos muito bem-vindos e eu agradeço a participação de vocês. Eu já anuncio a primeira peça do programa de hoje, Lamentos em Arranjo de Alexandre Brasil, com o Acorda Coletivo de Música. Quando quiserem, por favor.

0: Tivemos então na interpretação do Acorda Coletivo de Música, Lamentos de Pixinguinha em arranjo de Alexandre Brasil. E esse é o Sala de Concerto. E eu começo a conversar então agora com o violista Bernardo Fantini. Bernardo, vocês quatro têm atuações em outros trabalhos e também em outros lugares, orquestras, por exemplo, a Sinfônica Brasileira, a Sinfônica do Teatro Municipal e a Unirio. Eu pergunto da gênese do grupo. Como é que isso aconteceu?
1: É sempre um grande prazer estar aqui no programa Sala de Concerto. Alexandre e eu tocamos aqui no Acorda, mas também tocamos juntos há muitos anos, né? Algumas décadas, né? Assim, cá entre nós, na Orquestra Sinfônica Brasileira. E somos amigos, né? De trabalho e sempre com interesses musicais próximos, sempre conversando sobre música e sempre com o desejo de fazer um trabalho próprio, né? Você sabe bem que às vezes da ideia para ação demora um pouco, né? Então, em 2022, a gente pensou em fazer um grupo de câmara para expressar esses nossos gostos e essa nossa vontade de fazer música junto. Começou com um duo de viola e contrabaixo. A gente teve num lançamento de livro, a gente foi lançar um livro do poeta Chacal. E lá a gente encontrou um poeta, amigo nosso, que é o Justo Dávila, mandar um abraço para ele, que é o padrinho do nosso nome. A gente contou a ele a nossa pretensão de formar um grupo de cordas, a princípio. E ele falou: então vai ser a corda, né? Porque tem a ver com corda de instrumento, e tem a ver com outros sentidos também. Aí depois o Alexandre Fenerich se juntou, porque ele é professor da Unirio e eu faço um doutorado lá. Ele foi meu professor em uma matéria, e num trabalho eu falei sobre o conjunto, mostrei uma gravação, ele gostou, achou interessante. E um belo dia, um concerto que a gente foi fazer, ele perguntou se podia levar a flauta. Aí eu notei que ele já estava querendo ficar, já fiquei muito feliz, e assim ele entrou, e logo depois também a gente fez o
0: Veio
1: convite para
0: Nayara.
1: Nayara. Exatamente.
0: Queria fazer uma observação. A corda seria o artigo corda, mas também seria a forma apocopada de acorda, que tem a ver com acordar, por exemplo.
1: Sem dúvida, eu acho que tem esses múltiplos. Um bom poeta, ele trabalha a palavra com múltiplos significados, como o justo, né? Tem a ver com acordar, tem a ver com disposição, tem a ver com despertar sentidos para a música, para o som, né? Eu acho que vai bem por aí, sim.
0: Obrigado, Bernardo. Alexandre, Brasil. O ser humano, o que difere o ser humano dos demais seres que habitam esse lindo planeta? É a criação. Cria-se música, cria-se pintura, cria-se arquitetura, cria-se formas, cores e sons e cheiros e aromas. Existem aqueles também da escrita. O pesquisador Ari Vasconcelos deixa uma frase que, de repente, essas frases viram grandes aforismos, aforismos para a vida. Ele disse, em um dado momento, eu abro aspas, se só pudermos usar uma palavra para descrever a música brasileira, basta escrever Pixinguinha. Você concorda com isso?
2: Eu concordo, eu acho que o Pixinguinha é uma figura fundamental na história da MPB, né, da música brasileira. Uma pessoa que conseguiu fazer uma síntese num momento muito importante ali dessa história, que é justamente quando o rádio se consolida, né, como um fenômeno de massa. Acho que o Pixinguinha foi um artista capaz de sintetizar uma forma nacional. Ele, quando a gente fala Pixinguinha, às vezes a gente está falando também de toda uma comunidade que vem junto, né? Pixinguinha tinha um conjunto, os Oito Batutas, Bando de Tangarás, né? Parceria muito importante com o Donga, com o Bonfiglio, que a gente vai fazer aqui. Mas foi um artista de rádio muito consagrado e uma pessoa que a gente, vendo as composições dele, a gente tem a impressão de que ele, de fato, estava muito imbuído de construir uma síntese. Acho que se entendendo um pouco como um homem negro naquele momento, né? Esse aspecto da cultura, de uma cultura que vem trazida pelos povos africanos que foram transportados para cá à força, e numa terra bastante hostil.

0: conseguiram sintetizar uma coisa híbrida nova que tinha elementos dessa origem, tinha elementos da terra para onde foram transplantados. E uma coisa muito importante na cultura africana, que é a ideia da música como uma forma de aculturação social, né? Construção de comunidade. Acho que o Pixinguinha foi muito importante para isso, é muito importante para a música brasileira, é uma figura-chave.
1: A pergunta que eu lhe faço pode até parecer redundante, já de tanto que você dissertou a respeito de Pixinguinha, que tem uma importância enorme e continua tendo para nós. O que levou vocês a trazer um recital inteiramente dedicado a ele?
0: Eu acho que foi a tentativa de também. A gente também é movido por essa. A gente também tem essa necessidade de encontrar formas de fazer síntese, né? E aqui todo mundo tem uma formação erudita, fazemos música contemporânea, que é um tipo de música que se caracteriza por circular muito nos meios acadêmicos, né? A música erudita contemporânea. Tocamos em orquestras. E fazemos música brasileira, ouvimos muita música brasileira. Eu acho que em algum momento a gente também quis que esse grupo tivesse esses elementos. E aí nada melhor do que ir lá no Pixinguinha e trazer a música dele para as cores que a gente consegue tirar com os nossos instrumentos aqui.
1: Alexandre, muito obrigado. Eu falo agora com o outro Alexandre, Alexandre Fenerich. Os arranjos das obras de Pixinguinha são assinados por vocês, ou não? São arranjos individuais e coletivos. Como vocês definem como será? Se será individual ou se será coletivo?
2: Acho que os nossos arranjos que são do grupo são arranjos que são feitos. Uma música que vamos tocar hoje, Proeza Solo, ela é feita a partir da colaboração de cada músico para fazer o acompanhamento, o revezamento dos solos, o baixo e improvisar. Os demais arranjos que vamos apresentar aqui possuem autoria, realmente. Eu, Nayara e Alexandre Brasil fizemos arranjos específicos, mas temos dois arranjadores que gentilmente também colaboraram conosco, foi o Zelito Medeiros e o Leonardo Bruno, que dedicaram a essa formação, que não é uma formação habitual, nem do choro, nem da música de câmara de concertos. Então, foi um processo de realizar esses arranjos, foi um processo da minha parte, acho que dos outros colegas também, um processo muito interessante de reescuta do choro, a partir de muitas interpretações e adaptação para esses instrumentos, que não. A flauta, claro, é, contrabaixo também, mas os instrumentos de cordas mais ligados à tradição da orquestra sinfônica estão um pouco mais distantes. E nós temos o desafio de trazer as levadas de cavaquinho, de violão sete cordas, de pandeiro para dentro desses arranjos. Então, mas respondendo a sua pergunta, um arranjo sim é coletivo e vai sendo realizado pelos ensaios, outros são realmente autorais, mas a cada arranjo que nós trazemos aqui guardam uma grande liberdade interpretativa também, dada pela escuta do choro, que está muito enfim, é parte da formação musical de todos nós, enfim.
1: Muito obrigado. Esse é o Alexandre Fenerich, o flautista do nosso convidado de hoje, o Acorda Coletivo de Música. Vamos ao próximo bloco, nós vamos ouvir Ainda Me Recordo, em arranjo de Nayara Tamarose, Naquele Tempo, em arranjo de Alexandre Fenerich, e Proezas de Solon, em arranjo coletivo. Vamos a ela então, por favor.

0: Tivemos então na interpretação do Acorda, coletivo de música, Ainda Me Recordo, Naquele Tempo e Proezas de Solo. Então, Bernardo, a proposta do grupo de vocês é aberta,
1: Sim.
0: assim como a possibilidade de novos integrantes ou um número de integrantes.
1: Sim.
0: Além de vocês quatro, que outros instrumentistas e profissionais colaboraram e vão colaborar com vocês, por favor?
1: Primeiramente, no Pixinguinha, colaboraram gentilmente os arranjadores, o maestro Leonardo Bruno, que é esse grande nome do arranjo, grande músico, o maestro Zelito Medeiros, também grande parceiro do Acorda, e tivemos a participação do Antônio Saraiva, que também é um grande arranjador da música popular, trabalhou com a gente num concerto que fizemos no Teatro Municipal, na Sala Mário Tavares, né? Ele é saxofonista, então ele fez algumas coisas conosco. Mas sempre abertos para novas possibilidades, né, de novos instrumentistas e outros instrumentos que possam se agregar ao nosso coletivo, né? Essa coisa, a música tem essa questão interessante porque os grupos sempre têm essa coisa muito estática, né? É um trio, é um quarteto, é um quinteto, né? A gente prefere deixar mais à vontade para de repente experimentar não só uma formação fechada, mas não só mais instrumentos, como menos instrumentos. A gente tem muitos duos, né? Viola e contrabaixo. O Alexandre escreveu para a gente, né? Para esse duo, tem trios. Então a gente brinca um pouco com essa diversidade sonora que a gente pode explorar com o material que a gente tem, né?
0: Bernardo, a gente pode ter em breve, então, um quinteto de cordas e piano.
1: Perfeitamente,
0: Será
1: perfeitamente.
0: muito bem-vindo.
1: Será muito bem-vindo.
0: Vamos ao próximo bloco. Ingênuo, arranjo de Leonardo Bruno, cochichando em arranjo de Alexandre Fenerich e Rosa com arranjo de Zelito Medeiros. Vamos a eles, então, por favor.

0: Na interpretação do Acorda Coletivo de Música, tivemos Ingênuo, Cochichando e Rosa, todas as composições de Pixinguinha. Olha, o próximo bloco nós teríamos, eu coloco no pretérito, porque não temos tempo mais, a gente falou muito. Eu gostaria que vocês escolhessem qual das peças que nós vamos ouvir. O Bom Filho a Casa Torna ou Sofres Porque Queres?
1: Bom Filho, né?
0: O Bom Filho a Casa Torna?
1: É bom, Bom Filho a Casa Torna.
0: Então vamos a ela, então. Por favor.

0: Tivemos então com o Acorda Coletivo de Música de Bom Filho de Oliveira, o Bom Filho, a Casa Torna e arranjo de Alexandre Brasil. Nayara Tamarosa, você tem voz ainda para conversar comigo um pouquinho? Ainda tem. Então, obrigado por estar conosco hoje, é só a primeira vez. Endereços de vocês?
1: Endereço, a gente tem uma página, Instagram, @acorda. A underline, coletivo, underline, música.
0: Lembrando aos ouvintes que o acorda é do verbo acordar. Acorda tudo junto.
1: Tudo junto.
0: Agradecemos muito ao Acorda, coletivo de música, por essa participação no Sala de Concerto. Alexandre Brasil, contrabaixo, Alexandre Fenerich, flauta, Bernardo Fantini, viola e Nayara Tamarose no violoncelo. Agradecemos aos nossos ouvintes que nos acompanham pelo rádio, pela internet e nas demais plataformas. Continue conosco em nossa programação. O Sala de Concerto de hoje teve trabalhos técnicos de Rafael Napoleão, coordenação de operações Felipe Chagas, sonoplastia Silas Mendes, assistência de produção Carlos Soca e a coordenação de Adriana Ribeiro. Eu sou o Tony Villani, espero você no próximo programa. E nós não poderíamos encerrar qualquer tipo de programa com esse ícone da música brasileira, Pixinguinha, com um dos hinos do Brasil. Nós temos alguns hinos. Um deles é o hino nacional, que a gente reverencia de qualquer forma. O outro é Aquarela do Brasil, de Ari Barroso. E o terceiro, quem é que vai falar qual é? Eu vou deixar para vocês falarem.
2: O terceiro é, evidentemente, o Carinhoso, né? Carinhoso realmente é aquela música que está no coração de todos nós brasileiros.
0: Então, para o nosso gáudio carinhoso de Pixinguinha. Vamos a ela, então.

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3: Timoneiro, de Hermínio Belo de Carvalho, Paulinho da Viola, com Nó em Pingo d'Água.

0: Timoneiro, de Hermínio Belo de Carvalho, Paulinho da Viola, com nó em pingo d'água.
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doutor em música pela Universidade de Aveiro, Portugal, e mestre pela Unicamp, sua formação em viola da gamba aconteceu no Conservatório de Birmingham, na Inglaterra, e na Escola Cantorum Brasilienses, na Suíça.

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1: 5h04.
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5: Alô, amigas, amigos, ouvintes da Rádio MEC. É um prazer estar com vocês, mais uma vez produzindo e apresentando o programa Roda de Choro. Fizemos já duas séries de programas dedicados aos instrumentos no choro. A primeira foi Palhetas e Metais, fizemos dois programas, depois o Cavaquinho no Choro. Vamos começar agora com uma série dedicada ao bandolim. Vamos começar com um grande chorão chamado Del Rian. Del foi batizado Del Cesário Botelho, nasceu em 1944 no subúrbio de Marechal Hermes, no Rio de Janeiro, frequentador da Casa do Jacó do Bandolim, aluno do Luperce Miranda. Em 69, quando o Jacó morreu, o Del foi substituir o Jacó no lendário conjunto Época de Ouro. Em 73, participou do show Sarau, aquele show responsável pela volta do choro nos anos 70, com Paulinho da Viola, Elton Medeiros, Copinha. E em função desse show, ele foi convidado para gravar o seu primeiro disco solo, que é o disco que a gente apresenta hoje. Vamos apresentar dois choros do disco Choros de Sempre, Del Rian e Seu Bandolim, um disco de 1974. A gente ouve duas músicas desconhecidas. A primeira se chama Helena, do Mário Alves da Conceição, e em seguida a gente ouve Sentimento Oculto, de Nola.

Ouvimos o Del Rian, do disco Choros de Sempre, um disco de 1974. Ele tocou duas músicas de dois autores lendários, lá do início do século passado. A primeira se chama Helena, do Mário Alves da Conceição. E, na sequência, nós ouvimos Sentimento Oculto, de Nola. Bom, a gente passa aqui para outro grande bandolinista. Eu estou falando de Hamilton de Holanda. Hamilton, um jovem bandolinista de Brasília, um fenômeno. Já gravou vários discos. Entre eles, um se chama Todos os Choros. Eu selecionei aqui duas músicas do Jacó do Bandolim. A primeira, Vibrações. Ele vem acompanhado do conjunto Época de Ouro. Ainda com a formação do Dino no sete cordas, César Faria no violão de seis, o Tony também no sete cordas, Ronaldo no bandolim, cavaquinho o Jorginho Filho e o pandeiro é o Jorginho. Hamilton ataca de bandolim de 10 cordas. Na sequência, outra música do Jacó, Santa Morena, uma valsa super acelerada, né, que virou moda nas rodas de choro de uns anos para cá. E o arranjo é do próprio Hamilton, que também toca o bandolim de 10 cordas. Ele vem acompanhado do violão de 7 cordas do Fernando César, o contrabaixo do Hamilton Pinheiro e percussão do Sandro Araújo.

O programa de hoje está apresentando os Bandolinistas no Choro. Esse foi o Hamilton de Holanda, tocou um choro lento, que é o Vibrações, um super clássico do Jacó do Bandolim, também a interpretação histórica do Jacó, e agora, né, ouvimos a interpretação desse gênio do bandolim atual, que é o Hamilton de Holanda, e na sequência Santa Morena, que é uma valsa rápida, também do Jacó do Bandolim. O nome do disco é Hamilton de Holanda Só, é da editora Velas. A gente passa agora para um dos maiores mestres do bandolim, que eu falei no início do programa, que foi o professor do Del Rian, chamado Luperce Miranda. Luperce nasceu em Recife, em 1904. Veio para o Rio de Janeiro com 24 anos de idade e se ligou ao grupo de chorões do Pixinguinha, né? Inclusive, o Pixinguinha quis levá-lo para a Europa, né? Junto com os Oito Batutas, mas o pai do Luperce não deixou. Luperce tocava, além de bandolim, né, que é um craque no bandolim, uma escola toda diferente de bandolim, tocava cavaquinho, violino, contrabaixo, cello, violão, enfim, piano, um monte de instrumentos musicais. É um super músico, elogiado pelo Villa-Lobos, pelo maestro Francisco Braga, um craque, acompanhou artistas famosos na época, como Francisco Alves, Carmen Miranda, Mário Reis, Silvio Caldas, Orlando Silva, entre muitos outros. A gente ouve aqui um disco histórico do selo Marcos Pereira, chamado História de um Bandolim, do Percy Miranda. Separei duas faixas, todas são lindas. Primeira, Norival aos 60, do Percy Miranda, e depois uma música muito conhecida dele, chamada Picadinho à Baiana.

A gente ouviu o grande Luperce Miranda interpretando Norival aos 60 e Picadinho à Baiana do disco Histórias de um Bandolim. Luperce Miranda, Marcos Pereira, um disco histórico. A gente passa para o Afonso Machado. Afonso é um grande estudioso, pesquisador de música, de choro, especialmente de bandolim, e lançou há uns anos atrás o Bandolim do Brasil, Afonso Machado. Ele também foi o fundador do grupo Galo Preto. Galo Preto, um dos conjuntos de choro mais antigos dos anos 70, né? Talvez o primeiro conjunto que tenha aparecido de jovens músicos, que depois daquele show do Sarau, surgiram no cenário musical carioca. Bom, a gente começa com Choro do Bip, do Afonso Machado e Luiz Moura. Ele vem acompanhado do conjunto Galo Preto, que é o José Maria Braga na flauta, Bartolomeu Viesi no violão, Alexandre Paiva cavaquinho, Lucas Porto no violão de sete cordas e João Fredo Schelder no pandeiro e reco-reco. Esse é um choro dedicado ao Alfredinho, que é dono do bar Bip Bip. É um reduto, né, de música e boemia no Rio de Janeiro, lá de Copacabana. Tem choro, samba, toda semana. Muito bom. Na sequência, a gente ouve Cláudio Honor, um outro choro, esse só do Afonso Machado, e ele vem acompanhando somente do Rogério Caetano no violão de sete cordas. Cláudio Honor é uma homenagem ao grande mestre do choro, Cláudio Honor Cruz, que batizou o conjunto Galo Preto.

Ouvimos Choro do Bip, do Afonso Machado e Luiz Moura, e na sequência Cláudio Honor, só do Afonso Machado, ambas interpretadas pelo próprio Afonso Machado, do disco Bandolim do Brasil. Hoje o programa Roda de Choro está apresentando só bandolinistas ligados ao choro. Já ouvimos o Del Rian, o Percy Miranda, Hamilton de Holanda, agora o Afonso Machado. Vamos para um disco da Biscoito Fino chamado Ao Jacó, Seus Bandolins. É um disco duplo, disco muito bonito, e eu separei duas faixas. A primeira, O Voo da Mosca, que é uma valsa do Jacó do Bandolim, lançada em 1962 no LP Primas e Bordões. É a única gravação do Jacó, né, para essa valsa. Mas uma valsa maluca, porque são 1.570 notas ligadas e sem intervalo. Aqui vem interpretada pelo Quarteto Malgani e pelo bandolim do Marcílio Lopes, com arranjo do Marcos Tardelli. Na sequência, a gente ouve outra valsa do Jacó, agora lenta, chamada De Coração a Coração. Essa é a última valsa composta pelo Jacó, feita em homenagem ao seu médico cardiologista, Dr. Luciano Vieira. O Jacó nem chegou a gravar essa música. Ela foi gravada pela primeira vez pelo citarista Avena de Castro, no disco Avena de Castro, relembra Jacó Bittencourt. Aqui a gente ouve pelo Ronaldo do Bandolim e o Maurício Carrilho no violão de sete cordas.

Acabamos de ouvir duas valsas do Jacó do Bandolim. A primeira, uma valsa super rápida, chamada O Voo da Mosca, interpretada pelo Marcílio Lopes no bandolim e o Quarteto Malgani. A outra, uma valsa lenta, normal, chamada de Coração a Coração, interpretada pelo Ronaldo do bandolim e o Maurício Carrilho no violão de sete cordas. Bom, na reta final do programa de hoje, vamos ouvir o grande mestre do bandolim, não só um grande músico, como um espetacular compositor. Estou falando do Jacó do bandolim, que a gente toca muito aqui no Roda de Choro. Vamos ouvir três clássicos dele. Primeiro, Doce de Coco, todas as gravações originais, hein? Doce de Coco, na sequência, Noites Cariocas, e para terminar, Assanhado.

Ouvimos o grande Jacó do Bandolim em três gravações originais. A primeira, Doce de Coco, gravação de março de 1951. Na sequência, Noites Cariocas, uma gravação de maio de 1957. Esta última, Assanhado, né? De julho de 1961. Vamos ouvir agora a gravação original do Gostosinho pelo próprio Jacó do Bandolim. A gravação do prefixo do Roda de Choro é o Gostosinho, mas com arranjo do Radamés em Atali, interpretado pelo próprio Radamés no piano, Joel Nascimento no bandolim e a Camerata Carioca. A gente vai ter a oportunidade de ouvir a gravação original do Jacó do Bandolim, de 1960.

0: Ouvimos Gostosinho, prefixo do programa aqui Roda de Choro, mas a gravação original do Jacó do Bandolim, de 1960. O programa de hoje apresentou Os Bandolinistas no Choro, primeira parte. Espero que você tenha gostado desta Roda de Choro. No som Souza, aceite meu forte abraço e até o próximo programa.
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9: Seis horas e 5 minutos, uma excelente terça-feira, 22 de setembro de 2026 para todos nós. Eu sou Raquel Ricardo e vamos juntos até as 11 horas. E a seguir os primeiros sons da manhã em Áurea Música.

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1: E começamos com o Aici Comes, Gense Pascors, de Ramon de Mirabal, conjuntos Esperium 20, La Capella Real de Catalunha, direção Jordi Savall.

0: Na Rádio MEC, às 5, mês, Jense Pascors, de Ramon de Mirabal, conjunto Esperium 20, La Capela Real de Catalunha, direção Jordi Saval. 6 horas e 12 minutos, muito bom dia.
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0: Na sequência, bem vogra, César Pogues, de Guijarro, de Espanha, conjunto Capela de Ministras, direção Carles Magraner.

Na Rádio MEC, bem vogue ser podes de Guiral de Espanha, conjunto Capela de Ministers, direção Carles Magraner. 6h16. Seguimos com Chose Loisset, anônimo do século XIV, grupo 5 siglos, direção Miguel Hidalgo.

0: Na Rádio MEC, Choose Set, anônimo do século XIV, Grupo 5 Siglos, direção Miguel Hidalgo. 6 horas e 20 minutos, muito bom dia.
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0: Intemerata de Mater de Johannes Ockeghem, The Hilliard Ensemble, direção Paul Hillier.

Na Rádio MEC, Intemerata dei Mater, de Johannes Zogen, The Hilliard Ensemble, direção Paul Hillier. 6:29. Canzona 4, de Francesco Cavalli, conjunto de Parley of Instruments, direção Peter Hallmann.

0: Na Rádio MEC, Canzona 4, de Francesco Cavalli. Conjunto de Parlov Instruments, direção Peter Holman. 6 horas e 33 minutos. Um excelente dia para todos nós.
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0: Magnífica Anima Mea, de Isabella Leonarda. Ensemble Fratrie Polimia, direção Frank Marcon.

0: Na Rádio MEC, Magnifica Anima Mea, de Isabella Leonarda, Ensemble Fratres e Polimnia, direção Frank Marcon. 6:43, Rádio MEC Clássica e Atual.
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0: Trio Sonata para Violino, Viola e Baixo Contínuo em Sol Menor, de Johann Gottlieb Jantzsch. Solistas Augusta e Georgina McKay Lodge, Cravo David Schulenberg.

Na Rádio MEC, trio sonata para violino, viola e baixo contínuo em sol menor de Johann Gottlieb Jantzsch. Solistas, Augusta e Georgina McKay Lodge, Cravo David Schulenberg. 6:54. Seguimos o Áurea Música com El Cantero de Castro Reis, de Afonso X Sábio. Conjunto Música Antigua, direção Eduardo Paniagua.

0: E assim encerramos o programa Áurea Música desta manhã. El Canteiro de Castro Riz, de Afonso X Sábio. Conjunto Música Antigua, direção Eduardo Paniagua. 6:59. Instantes, propaganda eleitoral gratuita. Até já.
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6: Sete horas e 32 minutos, mais uma vez um excelente dia para todos nós. A seguir tem música e informação para você em Manhã MEC FM.
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6: E começamos com Glória e com Santo Espírito em Ré Maior, de Antônio Vivaldi, conjunto The Sixteen e The Symphony of Harmony and Invention, direção Harry Christophers.

0: Na Rádio MEC, Glória e Consancto Espírito em Ré Maior, de Antônio Vivaldi. Conjunto The Sixteen and the Symphony of Harmony Invention, direção Harry Christophers. 7:38. Terça-feira no Rio de Janeiro, de sol com muitas nuvens. Chove rápido durante o dia e a noite. Estamos em alerta amarelo de tempestade, aqui no centro 24 graus. Brasília, sol com algumas nuvens, sem chuva. Alerta amarelo de tempestade. No plano piloto, 22 graus. Belo Horizonte, sol com aumento de nuvens ao longo do dia. À noite ocorrem pancadas de chuva. Também está em alerta de tempestade. Agora, 21 graus. Fortaleza tem muitas nuvens o dia todo, com aberturas de sol. Faz 27 graus. 7:39.
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1: Seguimos com o concerto em Fá Maior de Johann Heineken, Orquestra Música Antigua Köln e a regência de Reinhard Goebel.

0: Na Rádio MEC, concerto em Fá Maior de Johann Heineken, Orquestra Música Antiga Köln e a regência de Reinhard Gebel. Mega Sena sorteia prêmio de 32 milhões de reais nesta terça-feira. Apostas podem ser feitas até às 20 horas em casas lotéricas credenciadas pela Caixa em todo o país ou pela internet, no site ou aplicativo da Caixa. Saiba mais em agenciabrasil.ebc.com.br.
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0: Allegro de molto, do concerto para flauta em Sol Maior, de Carl Philipp Emanuel Bach. Solista Emanuel Parrud, Orquestra Kammerakademie Potsdam e a regência de Trevor Pinnock.

0: na Rádio MEC, Allegro de Molto, do Concerto para Flauta em Sol Maior, de Carl Philipp Emanuel Bach. Solista Emanuel Parhud, Orquestra Câmara Académie Potsdam e a regência de Trevor Pinnock. 7:59. Muito bom dia.
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0: 8:02, mais uma vez, bom dia para você. Seguimos então com o Presto da Sonata para Laúde, Partita Grande em Dó Maior, de Silvius Leopold Weiss, solista Robert Barto.

0: Na Rádio MEC, presto da sonata para laúde, partita grande, em dó maior, de Silvius Leopold Weiss, solista Robert Barto. Polícia Civil faz operação contra a facção criminosa em 4 estados. Mandados são cumpridos no Rio de Janeiro, São Paulo, Minas Gerais e Alagoas. Detalhes em agenciabrasil.ebc.com.br.
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0: Na sequência, Ecce Nunc Benedicite Te Dominum, de Michel Richard de Lelande. Conjunto Le Poème Harmonique e Ensemble Aedes. Direção Vincent de Mestre.

0: Na Rádio MEC, Et Nunc Benedicit Te Dominum, de Michel Richard de Lalande. Conjunto Le Poème Harmonique, Ensemble Edis, direção Vincent Dimetri. Série documental Criaturas do Grande Azul, estreia na TV Brasil. Seriado estreia nesta terça-feira, às 21 horas e 30 minutos, com foco na fauna que dá vida aos oceanos. Saiba mais em agenciabrasil.ebc.com.br.
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0: Sonata para órgão de tubos de Baldassare Galuppi, solista Vibeke Esner.

0: Na Rádio MEC, sonata para órgão de tubos de Baldassare Galuppi, solista Wiebeg Erhester. 8:28, muito bom dia para todos nós.
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3: 8h33, mais uma vez bom dia para você. Seguimos com Bourré, Minueto e Badinerri, da Suíte Orquestral número 2, em Si Menor, de Johann Sebastian Bach. Flauta Wilbert Hasselset, conjunto música antiga Köln, direção Reinhard Gebel.

0: na Rádio MEC, Bourré, Minueto e Badinerri, da suíte orquestral número 2 em si menor, de Johann Sebastian Bach. Flauta, Wilbert Hesselset. Conjunto, música antiga Köln, direção Reinhard Gebel. 8:37. Lula discursa na Assembleia Geral da ONU. Discurso deve apresentar visão do Brasil sobre principais temas da agenda internacional, incluindo respeito ao direito internacional humanitário e a não interferência em assuntos internos de outros países. Detalhes em agenciabrasil.ebc.com.br.
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0: Majestoso do Concerto para Piano número 3 em Mi bemol maior de Carl Friedrich Abel. Solista Sabine Bauer. Conjunto Le Stadion Frankfurt. Direção Michael Schneider.

Na Rádio MEC, maestoso do concerto para piano número 3 em Mi bemol maior, de Carl Friedrich Abel, solista Sabin Bauer, conjunto La Stagione Frankfurt, direção Michael Schneider. TRRJ fará auditoria para definir urnas que serão fiscalizadas. Sessões eleitorais que terão urnas fiscalizadas poderão ser sorteadas ou indicadas por

0: partidos políticos e outras entidades. A cerimônia é pública. Detalhes em agenciabrasil.ebc.com.br.
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0: Alegro cômodo e alegro com espírito, do trio para violino, flauta e violoncelo em si bemol maior, de Pedro Antônio Avondano. Ludovici Ensemble, direção Fernando Miguel Jalotto.

0: na Rádio MEC Alegro, cômodo e alegro com espírito, do trio para violino, flauta e violoncelo em si bemol maior, de Pedro Antônio Avondano, Ludovic Ensemble, direção Fernando Miguel Jalotto. 8:55, muito bom dia para você.
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3: As begônias estão chovendo ouro, suspendidas dos galhos da uitzica. O chão de pólen vai ficando louro, e o bosque inteiro redourado fica. Dir-se-á que se dilui todo um tesouro. Nunca a floresta amanheceu tão rica. As begônias estão chovendo ouro, penduradas dos galhos da uitzica. Bando de abelhas através do pólen, zinindo num brilhante fervedouro, as curvas asas transparentes bolem. E enquanto giram num bailado belo, as begônias estão chovendo ouro, formosa apoteose do amarelo.
2: Falando Converso, de Sossígenes Costa, Chuva de Ouro, por Neide Arcanjo. 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
12: 9h02, muito bom dia. Seguimos com a Allegro Assai da Sinfonia número 33 em Si bemol maior, de Wolfgang Amadeus Mozart. Conjunto La Petite Band, direção Zygwald Keuken.

0: Na Rádio MEC, Allegro Assai, da Sinfonia número 33 em Si bemol maior, de Wolfgang Amadeus Mozart. Conjunto La Petite Bande, direção Sigvald Koiken. 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
0: Finale do concertino para flauta, oboé e orquestra em Dó maior de Franz Krommer, solista Günther Rumpel e André Hau. Orquestra Camerata.

0: Muito bem, na Rádio MEC, finale do concertino para flauta, oboé e orquestra em Dó Maior, de Franz Krommer. Solistas, Günter Humpert, André Hau, Orquestra Camerata Zurich, direção Rato Tchup. Violinista Dilermando Reis, faria 110 anos hoje. Compositor é considerado um dos mais influentes do Brasil no violão. 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
0: Assai meno presto da Sinfonia número 7 em Lá Maior, de Ludwig van Beethoven, Orquestra Filarmônica de Viena e a regência de Hans Schmidt-Isersted.

0: Na Rádio MEC, essa meno presto da Sinfonia número 7 em Lá Maior, de Ludwig van Beethoven, Orquestra Filarmônica de Viena e a regência de Hans Schmidt e Sestad. 9:26. Muito bom dia.
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3: Intérpretes brasileiros. Cristina Ortiz.
4: A pianista baiana Cristina Ortiz começou a tocar piano aos 2 anos de idade e aos 8 iniciou seus estudos no Conservatório Brasileiro de Música. Já aos 11, ela interpretava um repertório de peso no Teatro Municipal do Rio, sob a regência de Eleazar de Carvalho.

pianista continuou seus estudos na capital francesa com Magda Tagliaferro. Após terminar os estudos, ganhou o primeiro prêmio do terceiro concurso internacional de piano Van Cleeburg, em 1969, e continuou se aprimorando com Rudolf Serkin na Filadélfia, no Curtis Institute of Music.

Cristina Ortiz atuou como solista nas mais importantes orquestras do mundo. A pianista realizou gravações de concertos de alguns dos maiores mestres da música clássica, como Dmitri Shostakovich, Mozart e Heitor Villa-Lobos.

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5: 9h32, mais uma vez, bom dia para você. Seguimos então com o concerto para violino número 8 em Lá menor, opus 47, in modo de scena cantante, de Spohr. Violino Hilary Hahn, Orquestra Sinfônica da Rádio Sueca e a regência de Eishoe.

0: Muito bem, na Rádio MEC, concerto para violino número 8 em Lá menor, opus 47, em modo de scena cantante de Spohr. Violino Hillerhan, Orquestra Sinfônica da Rádio Sueca e a regência de Eiji Yoe. 9:53. Muito bom dia.
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0: Canto Natalino à Italiana de Rossini, piano Paolo Giacometti.

0: Na Rádio MEC, canto natalino à italiana de Rossini. Piano Paolo Giacometti. 9:57.
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0: Muito bem, na Rádio MEC, concertino em Sol Maior para corno inglês e orquestra de Gaetano Donizetti. Corno inglês, Agnes Dirgas. Camerata de Budapeste, direção Laszlo Kovács. 10 horas e 17 minutos. Muito bom dia.
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0: Três mazurcas, número 1 em Si maior, número 2 em Dó maior e número 3 em Dó menor. Opus 56 de Chopin, piano Kevin Kenner.

Na Rádio MEC, três mazurcas, número 1 em Si maior, número 2 em Dó maior e número 3 em Dó menor, Opus 56 de Chopin. Piano Kevin Kenner. Seguimos então a MEC FM com concerto em Mi menor para clarineta, viola e orquestra, Opus 88 de Max Bruch, clarineta Karl Schlechter, viola Eckhard Schleifer, Orquestra Sinfônica SWF de Baden-Baden e a regência de Michael Boda.

Muito bem, na Rádio MEC, concerto em Mi menor para clarineta, viola e orquestra, Opus 88 de Max Bruch, clarineta Karl Schlichter, viola Eckhard Schleifer, Orquestra Sinfônica SWF de Baden-Baden e a regência de Michael Boda. 10:47. Eu, Raquel Ricardo, agradeço por sua audiência e volto amanhã às 6 da manhã. Fiquem instantes na excelente companhia de Tony Villani. E seguimos Manhã MEC FM com o Quarteto de Cordas número 3, em Lá menor, de Charles Gounod, com o Quarteto Bessler Reis.

Quarteto de cordas, número 3 em Lá menor de Charles Guinot, com o quarteto Bessel Reis. Muito bom dia a todos, obrigado Raquel Ricardo, sou o Tony Villani, agradeço a sua audiência, nós ficamos juntos hoje até as 4 da tarde. O Despertar da Montanha de Eduardo Souto, flauta Rodrigo e Castro e piano Edmundo Villani Cortes.

O Despertar da Montanha, de Eduardo Souto, flauta Rodrigo e Castro, e ao piano Edmundo Vila de Cortes, Rádio MEC, clássica e atual. Trio para piano em Ré Maior, Opus 1, de Korngold. Violino, Glenn Dichterow, cello, Alex Stepanski e piano, Israela Margalit.

Trio para piano em Ré Maior, opus 11 de Korngold, violino Glenn Ditteron, cello Alan Stepansky e ao piano Israel Margalit. Rádio Mac, são 11h40, chegamos ao final do Manhã Mac FM. Le Messager, suíte para cravo, harpa e orquestra, de Michel Legrand. Harpa Catherine Michel, cravista e regente de orquestra, Michel Legrand.

0: Le Messager, suite par Cravo, harpe et orchestre de Michel Legrand, harpe Catherine Michel, craviste et régente d'orchestre Michel Legrand, encerrando Manhã Mac FM de hoje. Muito obrigado pela sua companhia. Sou o Tony Villani e nós vamos interromper a nossa programação agora para a transmissão da propaganda política eleitoral gratuita. E eu volto logo a seguir. Até lá, então.
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17: Meio-dia e 31.
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17: Boa tarde a todos. Terça-feira, 22 de setembro de 2026. Sou o Tony Villani e esse é o Concerto MEC começando hoje. Destacamos o pianista brasileiro Arthur Moreira Lima. Arthur nos oferece três peças do repertório: Uma Lágrima, Meditação Opus 19, de Brasília e Tiberê, Luísa, de Tom Jobim, e começamos com Valsa da Dor, de Heitor Villa-Lobos. Ao piano, Arthur Moreira Lima, acompanhado de saxofonista Paulo Moura. Um bom concerto MEC a todos.

0: Valsa da Dor, de Heitor Villa-Lobos, com o pianista Arthur Moreira Lima, em destaque no programa de hoje, saxofone Paulo Moura.
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0: Luísa, de Tom Jobim, mais uma vez com você, Arthur Moreira Lima.

0: Arthur Moreira Lima, em destaque no programa de hoje, com Luísa, de Tom Jobim.
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0: Boa tarde a todos. Meio-dia 46, Alma Brasileira, de Radamés Inátaly. Mais uma vez com você, Arthur Moreira Lima.

0: Alma Brasileira, de Radamés Inátili, com Arthur Moreira Lima, o nosso destaque de hoje.
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0: Boa tarde a todos. Meio-dia e 50, chegamos ao final do programa e essa homenagem a Arthur Moreira Lima com Uma Lágrima, Meditação Opus 19, de Brasílio Tiberê.

0: Uma Lágrima, meditação Opus 19 de Brasílio Tiberê, com o pianista Arthur Morella Lima, nosso destaque do programa de hoje. Muito obrigado pela sua audiência. Esse foi o Concerto Beck. Sou o Tony Vani e volto em instantes com mais um Clássicos do Ouvinte. Até já.
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0: Uma hora e 5 minutos.
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0: Boa tarde a todos e bem-vindos ao Clássicos do Ouvinte, terça-feira, 22 de setembro, 2026. Sou o Toro Villani. Eu começo o programa com um pedido da ouvinte Noêmia Brandão da Silva, de Niterói. Noêmia, você começa o programa com seu pedido, o Allegro, do Concerto para Trompete em Mi Bemol Maior, de Josef Haydn, solista Tine Thing Hansen, Orquestra de Câmara da Noruega, e a direção de Atle Spornberg.

Em Clássicos do Ouvinte, pela Rádio MEC, tivemos o Allegro do Concerto para Trompete em Mi Bemol Maior, de Josef Haydn, solista Tine Thinge Helsent e Orquestra de Câmara da Noruega. Direção Atle Spanberg, pedido de Noemi Brandão da Silva, em Niterói.

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1: Boa tarde a todos. 1h15. Vamos ao próximo pedido do Rondô do Concerto para Piano número 1. Em Dó Maior, de Beethoven, solista Wilhelm Backhaus, Orquestra Filarmônica de Viena, e regência de Hans Schmidt, Eastestand, pedido de Mário Botelho, do Cajambi, no Rio de Janeiro.

0: E esse foi o rondó do concerto para piano número 1 em Dó maior de Beethoven, solista Wilhelm Backhaus, Orquestra Filarmônica de Viena, a regência de Hans Schmidt Eisterstedt, foi um pedido de Mário Botelho do Caxambi, no Rio de Janeiro.
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0: Boa tarde a todos, 1h25 e o próximo pedido, João Luiz Rocha, da Capital Federal, Brasília. João Luiz, vai o seu pedido. Apanhete, cavaquinho de Ernesto Nazaré, Arnaldo Coen ao piano.

0: Apanhei de cavaquinho de Ernesto Nazaré e ao piano Arnaldo Cohen, pedido de João Luiz Rocha, de Brasília.
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0: Boa tarde a todos. 1h28. Chegamos ao final do programa com o pedido de Maria de Lourdes, do Maitá, no Rio de Janeiro. Maria de Lourdes, você encerra o programa com o seu pedido, a Sinfonia número 1, em Ré Maior, de Gounod, Sinfonia Finlândia e Yveskele, e a regência de Patrick Galois.

0: Sinfonia número 1 em Ré maior de Charles Gounod, com a Sinfonia Finlândia e Evescule, a regência de Patrick Galois, pedido de Maria de Lourdes do Maitá, no Rio de Janeiro. E esse foi o Clássicos do Ouvinte de hoje. Agradeço quem acompanhou, mas ainda quem participou. Sou o Tony Villani. Eu volto em instantes com mais um Grandes Clássicos. Eu espero por você. Até já.
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3: Intérpretes brasileiros. Cristina Ortiz.
4: A pianista baiana Cristina Ortiz começou a tocar piano aos 2 anos de idade e aos 8 iniciou seus estudos no Conservatório Brasileiro de Música. Já aos 11, ela interpretava um repertório de peso no Teatro Municipal do Rio, sob a regência de Eleazar de Carvalho.

pianista continuou seus estudos na capital francesa com Magda Tagliaferro. Após terminar os estudos, ganhou o primeiro prêmio do terceiro concurso internacional de piano Van Cliburgh, em 1969, e continuou se aprimorando com Rudolf Serkin na Filadélfia, no Curtis Institute of Music.

Cristina Ortiz atuou como solista nas mais importantes orquestras do mundo. A pianista realizou gravações de concertos de alguns dos maiores mestres da música clássica, como Dmitri Shostakovich, Mozart e Heitor Villa-Lobos.

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4: Duas horas e seis minutos.
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4: Muito boa tarde a todos, são 2:07 e bem-vindos ao Clássicos do Ouvinte, terça-feira, 22 de setembro de 2026. Sou Tony Villani, eu fico com você até as 4 da tarde. Vamos ouvir o minueto do concerto para duas clarinetas, número 4, em si bemol maior, de Karl Stamitz. Solistas Hans Donze, Jan Engel e a capela Colonieses, a direção de Gabriele Ferro.

Em Grandes Clássicos pela Rádio MEC, esse foi o minueto do concerto para duas clarinetas, número 4, em si bemol maior de Skaal Stamets. Solistas Hans Deinzer e Jan Engel. Capella Coloniensis, a direção de Gabriele Ferro. São 2:11. Você ouve agora a sonata para violino número 26 em si bemol maior, K378 de Mozart. Isabel Faust, violino, e Alexander Melkinov, ao piano.

0: Pela Rádio MEC, sonata para violino, número 26, em si bemol maior, de Mozart, Isabel Faust, violino, e Alexander Melnikov, ao piano.
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0: Boa tarde a todos, 2h34, estamos de volta agora com o Rondoletto da Sonata Progressiva número 6, em Ré menor, de François-Joseph Nedermann, harpa Marie Graff.

Rondoleto da Sonata Progressiva número 6 em Ré menor de François-Joseph Nadermann e harpa Maria Graff. Rádio MEC clássica e atual são 2h37. Sonata para piano número 4 em Lá menor D537 de Franz Schubert, piano Christian Zacharias.

0: Sonata para piano número 4 em Lá menor de 537 de Schubert, piano Christian Zacharias. 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
2: Boa tarde a todos, são 3:05. Bom estar de volta agora com o concerto para piano forte e orquestra em Dó Maior, de Antonio Salieri, solista André Steiner e orquestra de câmara, concerto de Colônia.

0: Pela Rádio MEC, tivemos o concerto para pianoforte e orquestra em Dó Maior de Antonio Salieri, solista André Steiner e orquestra de câmara, concerto de Colônia.
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0: Boa tarde a todos, são 3h30, estamos de volta agora com o Alegre Minueto do Trio Sonata número 5, em Mi Bemol Maior, de Christoph Willibald Gluck, conjunto Aura Musicale, a direção de Balázs Máté.

Allegro e minueto do trio Sonata número 5 em Mi bemol maior de Christoph Willibald Gluck, conjunto aura musicale, a direção de Balázs Máté. Rádio MEC clássica e atual são 3h36. Sonata número 5 em Dó menor, opus 10, número 1 de Beethoven, e ao piano, Daniel Barenboim.

0: Sonata número 5 em Dó menor, opus 10, número 1 de Beethoven, piano Daniel Barenboim. Muito obrigado pela sua audiência. Sou o Tony Vilani. Vou ficando por aqui e a gente volta a se encontrar amanhã, às 11 da manhã. E você continue ouvindo a programação da Rádio MEC na companhia de Rui Vasconcelos. Aproveite bem o seu final de tarde. Até amanhã.
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Natural de Niterói, Cristiano Alves é um clarinetista de destaque na atualidade. Sua jornada musical começou ainda na infância e ao longo dos anos teve a orientação de renomados mestres nacionais e internacionais. Doutor em música pela Unicamp e mestre pela UFRJ, Cristiano Alves formou-se com distinção, conquistando diversos prêmios em concursos de prestígio.

Atualmente, Cristiano Alves é professor de clarinete na UFRJ e atua como primeiro clarinetista da Orquestra Sinfônica Brasileira e da Petrobras Sinfônica. Sua carreira inclui apresentações como solista e recitalista em importantes festivais no Brasil e no exterior, além de participações em centenas de gravações sinfônicas e camerísticas.

Cristiano também foi o responsável por estreias nacionais e mundiais de obras importantes do repertório clarinetístico. Sua discografia inclui um álbum finalista do Prêmio Tim, reconhecido entre os melhores lançamentos de música erudita no Brasil. Com excelência artística e uma carreira consolidada, Cristiano Alves continua contribuindo ativamente para o cenário musical, sendo convidado regularmente para concertos, masterclasses e palestras em diferentes partes do mundo.

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12: Quatro horas, três minutos. Uma boa tarde para você, ouvinte da Rádio MEC, clássica e atual. Boa tarde, Tony Villani. Bom descanso e até amanhã. Eu sou Rui Vasconcelos e vamos juntos até as 21h. Nesta penúltima hora de Grandes Clássicos, vamos ouvir John Thomas, Castelo Novo Tedesco, mas vamos iniciar esta hora ouvindo de Liszt, Rapsódia Espanhola, com o pianista Stefan Hoff.

0: Rapsódia Espanhola de Liszt com o pianista Stefan Hoff. 4:16.
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0: Grande duo para harpas em Mi bemol maior de John Thomas. Harpistas Lili Laskin e Marielle Norman.

0: Grande Duo para Harpas em Mi Bemol Maior de John Thomas. Arpistas Lili Laskini e Marielle Norma. 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
6: Quatro e trinta e três, seguindo Grandes Clássicos, vamos ouvir agora de Castel Nuovo Tedesco Os Violões Bem Temperados, Prelúdios e Fugas para Dois Violões, Opus 199, número de 1 a 3, com Duo de Violões, Brasil, João Luiz e Douglas Lora.

0: Os Violões Bem Temperados, Prelúdios e Fugas para Dois Violões, Opus 199, números de 1 a 3, de Castel Nuovo Tedesco. Duo de Violões Brasil, João Luiz e Douglas Lora. 4:48.
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0: A Canção de Vilha, da opereta Viúva Alegre, de Franz Lehár. Soprano, Julia Mirenes. Orquestra da Ópera Popular de Viena, regência de Lalo Schifrin.

0: Com a soprano espanhola Julia Mijenes, acompanhada pela Orquestra da Ópera Popular de Viena e a regência de Lalo Schifrin, ouvimos A Canção de Vilha, da opereta Viúva Alegre de Franz Lehár.
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0: Duas peças de Castelos da Espanha, Elegia e Contemplación, de Federico Moreno Torroba, ao violão André Segovia.

0: Duas peças de Castelos da Espanha, Elegia e Contemplação, de Torroba, com o violinista André Segovia.
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8: Cinco e oito, lembrando que logo mais às 18 horas, mais uma edição do Antena MEC, o seu programa cultural de fim de tarde. Seguindo Grandes Clássicos, vamos ouvir agora de Carlos Chaves, Cavalhos de Vapor, suíte para orquestra, com a Orquestra Jovem Nacional da Alemanha, e a regência de Alondra de la Parra.

0: Cabalhos de Vapor, suíte para orquestra de Carlos Chaves, Orquestra Jovem Nacional da Alemanha, com a regência de Alondra de la Parra.
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0: Duas valsas, Flor de Jurema e Suave Tormento, de Chico Bororó, com a pianista Maria Josefina Mione.

Duas valsas, Flor de Jurema e Suave Tormento de Chico Bororó, com a pianista Maria Josefina Mignone. 5h41, agora vamos à última peça de grandes clássicos de hoje, de Francis Poulenc, sexteto para piano, flauta, oboé, clarinete, fagote e trompa, com o fagote de Amaury Vallès, clarinete de Michel Portal, oboé Maurice Bourguet, pianista Pascal Roger, trompa, André Cazalet e a flauta de Patrick Galois.

0: Sexteto para piano, flauta, oboé, clarinete, fagote e trompa de Francis Poulenc. E assim finalizamos a edição de hoje de Grandes Clássicos, que volta amanhã a partir de 14h. Continue nossa programação, pois vem aí Antena MEC, o seu programa cultural de fim de tarde.
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0: Seis horas.

Muito boa noite, está entrando no ar o Antena MEC, o seu programa cultural de fim de tarde, numa rede formada pelas rádios MEC FM, AM do Rio de Janeiro, Brasília e Belo Horizonte, FM Cultura de Porto Alegre e Educativo FM de Fortaleza. Eu sou Rui Vasconcelos e encontre aqui o melhor do jazz e do instrumental, além de entrevistas e dicas sobre o que de mais relevante acontece na vida cultural da sua região e de todo o país. Iniciemos ao som de

0: Ouvimos As Rosas Não Falam, composição de Cartola, na performance de Mauro Senise e Gilson Peranzetta.
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0: A Fundação Clóvis Salgado, na capital mineira, abre edital de inscrições para o Prêmio Décio Noviello de Artes Visuais e Fotografia do Palácio das Artes, agora em sua sexta edição. Vale destacar que elas são gratuitas, sendo destinadas a artistas, curadores, pesquisadores e outros profissionais que desejem expor seus trabalhos ou propor curadorias para as galerias do Palácio. Os interessados podem se inscrever até o próximo dia 11 de outubro por meio de formulário disponível no site fcs.mg.gov.br. Repetindo, fcs.mg.gov.br. O resultado final será divulgado em 9 de novembro nos portais da Fundação Clóvis Salgado e do Palácio das Artes. Ouça agora Dindi, composição de

0: Ouvimos Perfume Barato, composição e interpretação de Mário Negrão.
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0: Na capital gaúcha, nesta quarta-feira, dia 23 de setembro, o Teatro Oficina Olga Reverbel recebe o show Zila Guindim, no qual a cantora Marguerite Ramos Silva celebra Maria Zila Machado. Ambas nasceram em Porto Alegre e, apesar dos 154 anos de distância que as separam, existem a uni-las em uma mesma cidade, um mesmo amor pela música e a convicção de que cantar também é preservar a memória de um povo. Com a entrada franca, o espetáculo começa ao meio de meio e o Teatro Oficina Olga Reverbel fica na Praça Marechal Deodoro, sem número, no Centro Histórico de Porto Alegre. Ouça agora Casa Branca, composição e interpretação de Áureo Lopes.

Ouvimos Prelúdio em Mi Maior, composição de Johann Sebastian Bach, na interpretação do Duo Folia. E a seguir, quem nos ouve em Brasília terá as dicas e informações culturais com Pedro Pontes, enquanto eu sigo aqui com as demais regiões do país após um breve intervalo. Até já!

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Já está disponível nas plataformas de música o novo trabalho do compositor João Marcondes. O álbum Synesthetic Nature reúne

0: une uma antologia de obras autorais inéditas inspiradas nos quatro elementos da natureza e na possibilidade de traduzir suas características em sons. Concebido a partir de uma perspectiva sinestésica em que a percepção dos sentidos se mistura, o álbum conta com a participação de músicos da OSESP e da Orquestra Sinfônica Municipal de São Paulo. E é o próprio João Marcondes, que nos conta, a partir de agora, todos os detalhes desse lançamento. Olá, João, seja muito bem-vindo aqui no Antena MEC.
1: Muito obrigado, Rui. Prazer falar com você novamente.
0: Ok. Vamos começar falando sobre o conceito do álbum. Como surgiu a ideia de traduzir os elementos da natureza para a linguagem musical?
1: Bom, acho que essa ideia de, vamos chamar de transpor ou fazer uma interlocução entre elementos, entre objetos, entre obras de arte, é algo que foi feito na história da música por muitos compositores, né? O próprio Vivaldi, né? Fez sobre as estações do ano, né? Então, eu, por exemplo, quando começo a desenvolver uma composição, começo a pensar em outras formas de atingir outras sonoridades, né? Então, quando você estuda a base da composição, a rítmica, a estrutura melódica, as variações melódicas, o espelho, a transposição diatônica, de repente você também tem vontade de procurar outros caminhos que te levem a outros recursos estéticos, né? Então, essa interlocução, né? Então, essa transfiguração ou retransformação, várias formas aí que dá pra gente trabalhar com os intertextos, né? Que a natureza nos fornece, né? Então, dessa vez eu trabalhei com esse intertexto conversando com os elementos da natureza, mas eu também tenho uma série de obras que fala sobre os paladares, né? Então, o ácido, o doce, né? E tentando transferir isso em um elemento característico para a construção musical. Então é um pouco um desafio para novas configurações estéticas, cuyo eu penso assim.
0: Maravilha. E esse conceito, essa transcrição, né, podemos também dizer assim, é trabalhado dentro da sala de aula com seus alunos? Como é que é o resultado desse trabalho em sala de aula?
1: Olha, é muito desafiador, Rui, porque eu particularmente, nas minhas experiências como aluno de composição, eu me senti um pouco defasado em estudar apenas harmonia e contraponto, sabe? Então eu passei anos e anos estudando composição, ou pensando que eu estava estudando composição, através apenas de estudos harmônicos, do contraponto e da instrumentação, da organologia. E de repente eu comecei a me sentir assim, um pouco sem vontade de criar coisas que me levassem para outros caminhos. Então eu comecei a pensar, quando eu me tornei educador, eu já sou educador há 26 anos, né? A procurar meios, né? Então, que o estudante ele criasse essas pontes com o inconsciente, né? Então, pô, tá, então como é que eu posso fazer o caminho de uma água? Então, uma água que começa a gotejar, que forma uma pequena poça, que corre ali entre pedras, né? E depois deságua em um grande rio. E que ambiente ele tá? Ele tá em uma floresta florescendo, ou ele tá numa floresta escura? Qual é a iluminação que tem nisso? Então, essa reflexão, quando você consegue transfigurar ela para elementos harmônicos, um acorde um pouco mais escuro, um pouco mais claro, que brilhe mais com a série harmônica, ou que não, eu acho que isso começa a fazer o aluno pensar em uma outra disposição, e a criatividade ela precisa ser alimentada, né? A gente congela a imaginação, né, na medida que a gente fica adulto, né? E eu acho que justamente você ser compositor é você voltar a ver a vida como criança, eu penso assim.
0: Maravilha, como visse o som dos instrumentos e fechando os olhos, a gente imagina, né? Cria uma imagem para que a gente vá vivendo aqueles sons, imaginando as imagens simultaneamente. É muito bacana isso.
1: Ah, que legal.
0: João, conta pra gente, o repertório é composto por duas peças, ambas com quatro movimentos cada, é isso?
1: Isso, exatamente. Eu já tô na minha sétima natureza sinestésica, né? E ainda inspirado aí nos elementos, né? Então, eu gravei duas agora, né? Que foi violoncelo e clarinete. E a para quarteto de cordas. A de quarteto de cordas, isso pode acontecer também, Rui. Eu acabei gravando os movimentos todos. E um movimento eu não gostei muito do resultado da gravação, assim, da sonoridade que ele atingiu. E eu decidi não lançá-lo. Mas um dos movimentos que

0: inicia e termina o ciclo do quarteto de cordas, eu particularmente eu fiz algumas sugestões de interpretação e eu acabei gostando das duas. Então, se observar no disco, o quarteto de cordas ele tá com quatro movimentos, só que o primeiro e o quarto, eles são movimentos que são a mesma música, com variações de interpretação. Eu pretendo regravar esse movimento que eu deixei para trás, que era o fogo, mas eu acabo fazendo também dessa experiência um aprendizado, né? Então eu costumo levar os estudantes, por exemplo, para acompanhar as gravações, então eles terem essa participação, né, de orientação dos músicos, também é algo muito rico. E agora, o próximo Natureza Sinestésica que eu já estou meio que trabalhando os ensaios com os músicos vai ser para piano solo e para violão solo. Então vai trazer outras formas de tentar construir gestos musicais dentro desses instrumentos. Então acho que é tudo uma questão também de gestual, de pensar a estrutura sem apenas ser harmonia, melodia e ritmo, né? Mas pensar num efeito, pensar numa sonoridade, num timbre, né? Então acho que é esse caminho que eu tenho tentado percorrer.
1: E para acompanhar seu trabalho, quais seriam suas redes sociais? Conta pra gente.
0: João Marcondes Oficial, eu tenho esse trabalho no Instagram, né? Uhum. E que tá sempre atualizado, né? Sempre com todos os meus vídeos novos, com gravações. Esse repertório mesmo, ele tem na íntegra lá, em vídeo, né? Então é legal demais, isso, ainda mais nesse tempo de IA, que muita gente tem publicado coisas que não se sabe se é de verdade, se não é, se é feito com computador. Então, eu, particularmente, eu gosto do vídeo. Então, todas as produções, é possível assistir os vídeos lá. E também meu site, joaomarcondes.com. Eu também sou artista da Azul, uma gravadora aqui de São Paulo, que tem lá o seu site, azul.com.br, azul.com, perdão. E lá também tem todos os lançamentos e de artistas sensacionais de São Paulo, né? Artistas da música erudita, Olga Koplova, Cláudio Cruz, Emanuele Baldini, tanta gente maravilhosa desse repertório da música erudita que eu faço parte aqui dessa gravadora e estou muito contente por isso também. Esse é meu sétimo ou sexto lançamento do ano, ainda faltam dois projetos para sair esse ano, então sigo aí fazendo música escrita, muito feliz e estou feliz mais uma vez de estar aqui conversando contigo.
1: Maravilha. João, muito obrigado pela honra da sua participação aqui nessa participação no Antena MEC. Muito obrigado, sucesso para você nesses seus projetos.
0: Obrigado. Muito obrigado.
1: Acabamos de conversar com o compositor, arranjador e instrumentista João Marcondes, que acaba de lançar o álbum Synesthetic Nature, já disponível nas plataformas digitais de música. E não deixem de seguir a carreira de João Marcondes nas redes sociais.
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1: Na capital fluminense, neste sábado, dia 26 de setembro, o projeto Prelúdio 21 promove um recital do duo Alexin Petri, formado pelo clarinista Vicente Alexin e pela fagotista Ariane Petri. No programa, obras de compositores do coletivo Prelúdio 21, reafirmando seu compromisso com a valorização da criação musical contemporânea e a difusão desse repertório. Com entrada franca, a apresentação terá início às 15h e acontecerá no Centro Cultural da Justiça Federal, que fica na Avenida Rio Branco 241, no centro do Rio de Janeiro.
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0: Ouvimos Mulher, composição de Custódio Mesquita e Sandy Cabral, na interpretação do quarteto Malgani. Este bloco de dicas e informações culturais termina aqui. Em instantes voltaremos a ficar em rede no Antena MEC.
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0: Muito bem, eu sou o Rui Vasconcelos e voltamos em rede com Antena MEC. Continuando com o melhor do jazz e do instrumental, ouça agora Dora, composição de Dorival Caymmi, na performance de Roberto Sion e Toninho Ferragutti.

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1: E quem chega agora aqui no Antena MEC é Jansen Campos, que através do Arte Clube mostra as principais dicas e novidades da cena cultural brasileira.
2: Nossa dica literária de hoje propõe um olhar mais atento às pequenas coisas da vida que podem muitas vezes nos salvar da desesperança no mundo. O escritor Cássio Zanatta lança o livro Então Viver é Isso, pela Maralto Edições. Reunindo textos escritos entre 2018 e 2023, ele traz uma visão bem-humorada sobre o cotidiano. O Cássio, nosso convidado de hoje, conta que foge da autoajuda, mas procura leveza nas pequenas coisas da vida. Olá, Cássio!
3: Olá, Jansen Campos. Olá, ouvintes do Arte Clube. Então, Viver é Isso é o nome do meu quarto livro de crônicas, lançado agora pela editora Maralto, e que ele tem um título que acho bem interessante. Ele até parece um título de livro de autoajuda, né? Mas é justamente o contrário, acho que é um antilivro de autoajuda, porque ele não pretende orientar, ensinar ninguém a ser mais rico, mais bem-sucedido, essa bobajaiada toda aí. Muito pelo contrário, ele se atém aos pequenos acontecimentos, a reflexões, às vezes sem tanta importância, mas que dão graça à vida e que procuram trazer, além do prazer da leitura, um conforto de que, poxa, essa vida aqui até que tem os seus momentos bacanas, né? Essa é a ideia do livro, acho que é uma contribuição importante da crônica, dos cronistas, a uma vida um pouco mais leve, né? Levar essa delicadeza ao leitor, né? Eu vou ler aqui um trecho da crônica que dá nome ao livro. Vamos lá. Então, viver é isso. Escovar os dentes pensando em outra coisa e voltar assim num cuspe impregnado de menta. Levar minúsculos sustos cada vez que o pão salta da torradeira. É sonhar ser príncipe e acordar com apenas uma meia no pé. Torcer para que o defunto tenha uma crise de soluço no velório e desista dessa ideia estúpida de morrer. Ser irremediavelmente a favor dos passarinhos.

0: passarinhos, das minhocas e dos caroços de mamão que alimentam os passarinhos. Descobrir com horror que você tropeça mais com duas pernas do que uma aranha com oito. Achar graça em apanhar de onda e a seguir na cosquinha que a espuma faz. Uma riqueza, um risco, dor e riso se alternando, ora asco, ora beijo. Uma chance, preciosidade só sua.
1: Obrigado ao autor Cássio Zanata pelo riquíssimo papo aqui no Arte Clube, e essa conversa gostosa continua nas crônicas do livro Então Viver é Isso, um lançamento da editora Maralto.
2: E o Antena Mac vai ficando por aqui, mas você já está convidado, hein, para o nosso próximo encontro nesta quarta-feira, às 18h. Eu sou Rui Vasconcelos e o Antena Mac é uma realização da Rádio Mac. Terminamos ao som de Nascente, composição de Flávio Venturini e Murilo Antunes, na interpretação de Dudu Lima. Muito obrigado pela sua companhia. Continue nossa sintonia e uma boa noite para você.

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4: Em Brasília, 19 horas.
5: Está no ar a Voz do Brasil. As notícias do governo federal que movimentaram o país no dia de hoje.
6: Boa noite.
4: Boa noite para você que nos acompanha em todo o país.
6: Terça-feira, 22 de setembro de 2026.
4: Vamos aos destaques do dia.
6: Contagem regressiva para o Enem.
4: Dia 8 de novembro ocorre a primeira prova para mais de 5 milhões de inscritos.
6: E hoje vamos falar sobre como se preparar melhor para o exame.
4: Além de cartilha que traz dicas de como se sair bem na redação. Pablo Mundim.
7: O material reúne orientações sobre as 5 competências avaliadas e exemplos de redações do Enem 2025, acompanhados de comentários que ajudam a entender os critérios de correção.
6: Frente fria que está no sul do país avança para estados do Sudeste e Centro-Oeste.
4: Defesa Civil reforça orientações sobre os cuidados para quem vive em área de risco. Luana Karen.
8: Na tentativa de prevenir riscos à população, a Defesa Civil emite avisos, tendo como base boletins meteorológicos.
6: Qualidade de vida e acolhimento.
4: Agentes da segurança pública contam com serviço de atendimento psicológico online, gratuito e sigiloso. Gabriela Noronha.
9: Que a iniciativa oferece avaliação e aconselhamento psicológico, psicoterapia e acompanhamento psiquiátrico.
6: Hoje, na apresentação da Voz do Brasil, eu, Mariana Jungmann e Luciano Seixas.
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6: A Receita Federal vai liberar, a partir de amanhã, a consulta ao lote residual de restituição do Imposto de Renda.
4: Mais de 400 mil restituições vão ser pagas no dia 30 de setembro.
6: O lote residual contempla declarações transmitidas fora do prazo ou com pendências solucionadas pelos contribuintes.
10: Serão repassadas 412 mil restituições, com valor total que supera R$1,265 bilhão. O lote contempla as restituições de declarações feitas neste ano, transmitidas fora do prazo e com pendências que foram resolvidas pelos contribuintes. Também está neste lote as restituições residuais de exercícios anteriores. Os valores serão depositados no dia 30 de setembro, com prioridade para idosos, pessoas com deficiência e professores. Para consultar se a restituição está disponível, acesse gov.br/Receita Federal na aba Meu Imposto de Renda. Márcia Fernandes, para a Voz do Brasil.
4: De acordo com a Receita Federal, o pagamento da restituição é feito somente em conta bancária do titular.

0: titular da declaração.
1: Em caso de erro nos dados bancários, o órgão oferece serviço de reagendamento disponibilizado pelo Banco do Brasil em até um ano após a primeira tentativa de crédito.
0: E a Receita Federal divulgou um balanço com os dados de solicitações pelo Simples Nacional e pelo regime regular do IBS e da CBS.
1: Segundo o levantamento, até o dia 18 de setembro, o órgão registrou mais de 180 mil pedidos de adesão ao Simples Nacional. Já o regime regular dos novos tributos registrou 165 mil solicitações.
0: No total de pedidos feitos pelo Simples ou para o Simples Nacional, cerca de 61 mil já foram aprovados.
1: A Receita alerta que quase 120 mil solicitações foram negadas, mas ainda estão no prazo legal de 30 dias para regularização das pendências.
0: Mais informações em gov.br/Receita Federal.
1: Profissionais de segurança pública de todo o país têm acesso a atendimento psicológico gratuito e sigiloso pela internet.
0: O Escuta SUSP prevê a ampliação da capacidade de atendimento e reúne ações voltadas à saúde mental desses profissionais.
2: Desde 2024, agentes da segurança pública podem contar com um serviço de atendimento psicológico online, gratuito e sigiloso, o Escuta SUSP. Segundo dados do Ministério da Justiça e Segurança Pública, divulgados nesta terça-feira, mais de 50 mil atendimentos foram realizados em todo o Brasil, consolidando o projeto como uma das principais ferramentas de apoio à saúde mental desses profissionais. O coordenador clínico do Escuta SUSP, Michael Leone, explica que a iniciativa oferece avaliação e aconselhamento psicológico, psicoterapia e acompanhamento psiquiátrico.
3: A pessoa que chega nesse serviço, ela passou por uma triagem, ela foi encaminhada, ela foi instruída sobre como funciona esse serviço. E junto com esse serviço, a gente tem dois outros serviços de apoio, que são a psiquiatria e o serviço de gerenciamento de terapia medicamentosa. Então, todo esse arcabouço que foi construído, ele funciona de uma maneira muito complementar e ajuda a gente a compreender o paciente como um todo.
2: Foi lançado nesta terça-feira o painel Qualidade de Vida no Trabalho. A primeira publicação de dados sobre o tema reúne, entre outras informações, dados sobre o efetivo, as condições de trabalho das mulheres na segurança pública e os serviços de saúde mental e prevenção ao suicídio. Para o secretário nacional de Segurança Pública, Chico Lucas, falar sobre saúde mental entre esses profissionais é também fortalecer os serviços de proteção ao cidadão.
4: Então, a Escuta SUSP, esse projeto é fundamental porque é a primeira vez que a gente capacita também o Ministério Público para que eles tenham conhecimento de como é a rotina de verdade do policial e que a gente possa juntos combater tanto o autoextermínio, o suicídio que é tão grave entre as fileiras das polícias, mas também a violência policial.
2: Os profissionais do Sistema Único de Segurança Pública de todo o país podem se cadastrar e iniciar o atendimento especializado diretamente pelo portal oficial do Escuta SUSP no endereço gov.br/escutaSUSP. Para o público geral ou profissionais de outros setores que estejam passando por momentos de sofrimento psíquico, o Centro de Valorização da Vida, o CVV, segue prestando atendimento gratuito e apoio emocional 24 horas por dia através do telefone 188. Reportagem Gabriela Noronha.
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6: Olá, meu nome é Ana Clara de Oliveira e a minha dúvida é melhor estudar sozinho ou em grupo?
7: A professora de português, Laíssa Rodrigues, vai responder.
8: As duas possibilidades são interessantes, tanto sozinho quanto em grupo. Sozinho porque às vezes você está em casa, né, tem uma maior concentração, só que essa troca de experiência, de conteúdo, de interpretação também é excelente, né, ali para você fazer com os colegas, até mesmo em intervalo de escola.
9: Meu nome é Rodrigo Nunes e eu queria saber como eu faço para revisar os conteúdos.
7: Quem dá a dica é a professora Laíssa Rodrigues.
8: Cada pessoa, ela vai ter uma forma de revisar, né, e fixar aquele conteúdo diferente. Só que eu acredito que somos muito visuais. Então você pode fazer mapa mental, você pode colocar cartões espalhados pela casa, pelo quarto, que aí ajuda mais a fixar o conteúdo e ficar preparado na hora da prova.
7: É isso aí, se prepare e acompanhe as nossas dicas toda terça-feira aqui na Voz do Brasil e também na radiogov.ebc.com.br.
1: Pois é, e uma das provas que fazem o estudante quebrar a cabeça é a redação.
0: E não é por acaso. Ela vale 1.000 pontos e pode fazer muita diferença na nota final, ajudando o candidato a conquistar uma vaga na universidade.
1: E para ajudar quem está se preparando, já está disponível a cartilha do participante, com orientações, critérios de correção e exemplos de textos.
10: O material reúne orientações sobre as 5 competências avaliadas e exemplos de redações do Enem 2025, o Exame Nacional do Ensino Médio, acompanhados de comentários que ajudam a entender os critérios de correção. O texto deve ser dissertativo, argumentativo, ter até 30 linhas e ser elaborado a partir do tema proposto, dos textos motivadores e dos conhecimentos do participante. Cada redação é corrigida por 2 avaliadores, que atribuem até 200 pontos em cada uma das 5 competências. Para a estudante de Brasília, Beatriz Cossio, de 17 anos, a redação é uma das partes mais difíceis da prova.
11: Você tem que estudar muito, tem que se dedicar muito e, principalmente, procurar artigos, né, procurar repertórios, colocar suas ideias no papel.
10: Para ela, o caminho é praticar.
11: A questão de prática, de você procurar, ler e você já ter na sua mente de uma forma que você consiga lembrar na hora da prova.
10: Assim como Beatriz, muitos estudantes têm dificuldade para colocar no papel o que pensam na hora do exame. O professor de redação, José Aguilera, orienta sobre como aproveitar os textos de apoio e os critérios de avaliação.
12: Faça a leitura tranquila, cuidadosa, atenta dos textos de apoio. Lembre-se, o critério básico, as 5 competências do Enem é aquilo que vai te orientar para uma escrita formal, argumentativa, coesão, coerência e, finalmente, a proposta de intervenção baseada nos direitos humanos. Seguindo isso, tua nota vai ser excelente.
10: A cartilha também alerta para situações que podem levar a nota zero, como fuga ao tema, texto com até 7 linhas e desrespeito à estrutura dissertativo-argumentativa. O material ainda tem versões específicas para participantes com dislexia, transtorno do espectro autista e para surdos ou pessoas com deficiência auditiva. E além das orientações para os participantes, o Enem envolve uma grande estrutura de preparação e aplicação, destaca Ricardo Cardoso, presidente substituto do INEP, o Instituto Nacional de Estudos e Pesquisas Educacionais Anísio Teixeira, responsável pelo Enem.
13: A gente está falando de 5 milhões de inscritos participantes do exame, que vão estar realizando a prova em mais de 14 mil locais de aplicação, em mais de 1.900 municípios.
10: As provas do Enem 2026 serão aplicadas nos dias 8 e 15 de novembro. A redação será no primeiro dia de exame. A cartilha está disponível gratuitamente no portal do INEP, no endereço gov.br/INEP. Reportagem Pablo Mundim.
0: Samile Leão, de 21 anos, estudante de escola pública de Virginópolis, em Minas Gerais, foi aluna nota 1.000 na redação e hoje cursa medicina na Federal do Estado.
1: E sabe como ela conseguiu? Estudando, fazendo simulados, inclusive durante feriados e encontros de família, como ela conta.
14: Todo mundo via o tanto que eu estudava. Às vezes eu vinha para cá num feriado, tinha festa de família, eu ia um pouquinho e já voltava para casa para fazer um simulado. Todo mundo via o tanto que eu realmente abdicava de muita coisa para poder estudar. O que eu gostaria que as pessoas lembrassem quando elas conhecessem a minha história é de que é possível realizar nossos sonhos com dedicação e paciência. Com muito amor também, se rodear por pessoas que te fazem bem e que podem tornar o processo mais leve.
0: E o Ministério da Educação lançou um guia com informações e conteúdos para ajudar os estudantes nesta reta final para a prova do Enem.
1: O espaço reúne em um só lugar vídeos, tutoriais, dúvidas frequentes, além de informações oficiais para ajudar os participantes na preparação para as provas.
0: A seção Alunos Nota 1000 traz histórias de estudantes que alcançaram a nota máxima na redação e na seção Enezeiros, os estudantes podem compartilhar rotinas de estudos.
1: O guia também conta com materiais pedagógicos produzidos pelo Ministério e disponibiliza o acesso a aplicativos gratuitos, como o MEC Enem, Idiomas e Livros.
0: Saiba mais em gov.br/MEC.
1: Empresas empresas brasileiras afetadas pelas tarifas impostas pelos Estados Unidos ou por conflitos internacionais já podem solicitar financiamento ao BNDES, o Banco Nacional de Desenvolvimento Econômico e Social.
0: Os recursos podem ser utilizados, por exemplo, em capital de giro, compra de máquinas e equipamentos,

0: do BNDES, o Banco Nacional de Desenvolvimento Econômico e Social.
1: São mais de 22 bilhões de reais para apoiar investimentos, para apoiar capital de giro, para quem quer exportar, aqueles empresários que estão sendo afetados pelo tarifaço, estão sendo afetados pela Guerra do Golfo ou em setores estratégicos.
0: As empresas interessadas em obter crédito podem protocolar os pedidos de financiamento diretamente no BNDES ou nas instituições financeiras credenciadas. Reportagem André de Barros Lima.
2: Alface, cebola, batata e mamão ficaram mais baratos nas centrais de abastecimento do país.
3: É o que mostrou o levantamento mensal da Conab, referente a agosto.
2: E a comercialização de frutas aumentou, inclusive para o mercado externo.
4: Os preços da batata recuaram em torno de 11% em agosto nas centrais de abastecimento monitoradas pela Conab. Entre as hortaliças, as cotações da cebola e da alface também registraram queda na maior parte das capitais do país. Já os valores de comercialização da cenoura mantiveram-se estáveis em agosto. Os dados são do nono boletim Hortigranjeiro divulgados pela Conab nesta terça-feira. A pesquisa também mostrou que a comercialização de frutas nas ceasas cresceu 4,5% no último mês. O mamão ficou mais barato em 70% dos locais monitorados, com queda de quase 11% em média. Melancia e laranja também registraram um leve declínio em agosto. Já a banana, por outro lado, foi a fruta com maior incremento na média mensal. De acordo com dados do Ministério do Desenvolvimento, Indústria, Comércio e Serviços, as exportações de frutas e hortaliças, nos primeiros 8 meses do ano, alcançaram 789 mil toneladas, com faturamento superior a US$ 1 bilhão. Natália Koslick, para a Voz do Brasil.
3: Reforço no estoque de grãos. Na última semana foram realizados 2 leilões pela Conab que vão garantir quase 200 mil toneladas de milho nos estoques públicos.
2: O objetivo é a prevenção a possíveis impactos do fenômeno climático El Niño, que pode comprometer o abastecimento e a oferta de grãos no país.
5: São mais de 190 mil toneladas de milho para abastecer estoques do programa de venda em balcão. A aquisição do cereal pela Conab é destinada para a formação de estoques como medida de prevenção a possíveis impactos do fenômeno El Niño, segundo a ministra do Desenvolvimento Agrário, Fernanda Machiavelli. O reforço nos estoques públicos auxilia produtores rurais e criadores de animais.
6: Por um lado, garantindo a compra desses produtos pela agricultura, pelo agro brasileiro e pela agricultura familiar, e ao mesmo tempo garantindo a oferta de insumos para quem cria animais no Nordeste e alimento para as populações que possam vir a ser afetadas por esse evento climático que afeta já o mundo todo.
5: A agricultura familiar vai fornecer a maior parte do milho adquirido pela Conab, 121 mil toneladas. As outras 70 mil toneladas do cereal foram compradas em ampla concorrência, incluindo produtores rurais, cooperativas e comerciantes. Silvio Porto, diretor-presidente da Companhia Nacional de Abastecimento, destacou o acompanhamento dos preços e do fornecimento de alimentos nas capitais do país.
7: Hoje nós temos informação de todo o Brasil, nós ampliamos, sobretudo, as capitais da região amazônica e as do Nordeste que faltavam. Então, esse é um instrumento de acompanhamento, de monitoramento, que permite a gente ter uma série histórica, que de fato a gente sabe como está o custo de vida, como está os preços dos alimentos em todas as capitais brasileiras, de norte a sul do Brasil.
5: A companhia também conta com um estoque de 300 mil toneladas de arroz para este ano. Para participar do programa Venda de Balcão e comprar dos estoques da Conab, o produtor deve se cadastrar no SICAM, o Sistema de Cadastro de Produtores Rurais. Os pedidos, pagamentos e agendamento de retirada são feitos de forma online pelo Balcão Digital da Conab. Reportagem Luciana Colares de Holanda.
3: Com previsões de mais tempestades no centro-sul do Brasil, a Defesa Civil reforça as orientações sobre os cuidados para quem vive em área de risco.
2: Os alertas são emitidos via celular.

0: por canais como SMS e WhatsApp.
1: Os três estados da região sul do país estão com alertas de perigo de tempestade e de ventos fortes. Na tentativa de prevenir riscos à população, a Defesa Civil emite avisos, tendo como base boletins meteorológicos. Tiago Molina, coordenador-geral de monitoramento e alerta da Defesa Civil, explica que o cidadão deve ficar atento ao celular, principalmente se mora perto de áreas de risco.
2: A Defesa Civil Nacional trabalha em articulação com as defesas civis estaduais e municipais para a emissão de alertas à população, alertas que chegam via mensagens WhatsApp, mensagens por SMS e também chegam por meio do Defesa Civil Alerta, que se utiliza da tecnologia de cell broadcast para fazer uma informação chegar até os celulares das pessoas.
1: Entre os riscos relacionados a eventos climáticos extremos estão deslizamentos de terra e inundações. A recomendação para quem mora próximo a áreas de risco é conhecer com antecedência possíveis rotas de fuga. Além das informações sobre o risco, alertas da Defesa Civil trazem dicas de autoproteção. O meteorologista do IMET, Roberto Baltazar, afirma que com o deslocamento da frente fria, estados do Sudeste e Centro-Oeste também entram em alerta.
3: Essa frente fria trouxe condições de tempestade para os estados do Rio Grande do Sul e Santa Catarina. Porém, o foco principal a partir do dia 22, hoje, terça-feira, é para a região do estado do Paraná, também trazendo condições de tempestade para o estado do Centro-Sul de São Paulo, oeste do Rio de Janeiro, estado do Mato Grosso do Sul e também as porções mais ao sul do Mato Grosso e do estado de Goiás.
1: Para receber alertas da Defesa Civil Nacional, é preciso se cadastrar pelo WhatsApp no número 61-2034-4611. As mensagens também podem chegar por SMS. Já para receber os alertas de nível severo ou extremo, não é preciso fazer cadastro. Basta estar em local com cobertura de celular. Neste caso, os avisos aparecem na tela do celular, acompanhado de uma sirene. Reportagem Luana Karen.
4: O ponteiro vira hoje às 9h05 da noite e dá início à chegada da primavera.
0: E com ela, a 20ª Primavera dos Museus, que abre espaço para todo mundo conhecer mais sobre cultura, história, ciência.
4: Museus de todo o país têm programação especial nesta semana.
0: A iniciativa reúne mais de 920 instituições e cerca de 2.700 atividades até domingo, dia 27.
4: Com o tema Museus para Todas as Pessoas, a programação busca ampliar o acesso a esses espaços com ações voltadas à inclusão, à acessibilidade e à participação dos diferentes públicos.
5: Museu também é lugar de descoberta, de encontro e de pertencimento. E esses espaços ganham uma programação especial em todo o país. É a 20ª Primavera dos Museus, promovida pelo IBRAM, o Instituto Brasileiro de Museus. Até domingo, dia 27, mais de 920 instituições participam da iniciativa. A programação busca aproximar ainda mais os museus das pessoas, como explica Fernanda Santana Rabelo de Castro, presidente do IBRAM.
6: São visitas, exposições, exibições cinematográficas que trazem a temática, mas que também trazem acessibilidade, também trazem inclusão. São atividades que constroem narrativas junto com os públicos, junto com os territórios.
5: Ao todo, são 2.700 atividades, entre exposições, oficinas, palestras, visitas mediadas e ações educativas em todo o país. O tema deste ano é Museus para Todas as Pessoas, uma oportunidade para quem já frequenta esses espaços e também para quem ainda não teve essa experiência. É o caso de Benjamin Carvalho de Souza, de 8 anos, que visitou um museu pela primeira vez. Entre tantas descobertas, uma chamou especialmente a atenção do menino, o aparelho conhecido como curvas de sino.
7: Aquele negócio que a gente bate nas bolas de vermelho versus azul, que a gente tem que bater para ganhar ponto. Ele ensina coisas diferentes da sala de aula.
5: No SESI Lab, em Brasília, a experiência com estudantes mostra como a educação pode transformar a visita ao museu em uma oportunidade de descoberta. Mais do que observar objetos e exposições, a proposta é estimular a curiosidade, a participação e o aprendizado, explica Cláudia Ramalho, superintendente de cultura do SESI.
8: E aqui é um espaço que os professores também, além do trazer os seus alunos para se divertirem, é um espaço também de aprendizagem na prática daquilo que eles aprenderam, né, na teoria dentro de sala de aula.
5: A Primavera dos Museus também chama atenção para as barreiras que ainda afastam parte da população desses espaços. Acessibilidade, diversidade, representatividade e direito à memória fazem parte da discussão deste ano. E participar é simples. A programação está disponível na plataforma Visite Museus, no endereço visite.museus.gov.br. É possível pesquisar atividades por estado, cidade, data e instituição. É só escolher a experiência e descobrir um museu que pode estar mais perto do público do que se imagina. Com locução de Thaís de Araújo, reportagem Pablo Mundim.
0: Essas foram as notícias do Governo Federal.
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0: Produção da empresa Brasil de Comunicação.
4: Fique agora com as notícias do Poder Judiciário e do Congresso Nacional. Boa noite.
0: Boa noite, até amanhã.
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11: Presidente do STF, Edson Fachin, diz que Poder Judiciário trabalha para dar mais segurança à negociação de precatórios.
12: Flávio Dino discute com autoridades a responsabilidade na aplicação de emendas parlamentares.
11: STJ vai promover audiência pública sobre advertência de glúten em embalagens de alimentos.
12: Boa noite, eu sou Leandro Bezerra.
11: E eu sou Walter Lima.
12: O Supremo Tribunal Federal realizou hoje audiência pública para discutir aspectos relacionados ao controle, à transparência e à responsabilidade na destinação de recursos públicos por meio de emendas parlamentares impositivas.
11: O debate ocorreu sob relatoria do ministro Flávio Dino e reuniu representantes de diferentes instituições, órgãos de controle, especialistas e entidades da sociedade civil.
12: O Poder Judiciário tem trabalhado para dar mais segurança e transparência à negociação de precatórios do país.
11: Agora, em setembro, o Conselho Nacional de Justiça realizou uma audiência pública sobre o tema. Em agosto, o Supremo Tribunal Federal assinou uma portaria conjunta com o Banco Central para reforçar os mecanismos de proteção na transferência de precatórios. Marcela Luiza.
13: Precatório é o dinheiro que uma pessoa ou empresa tem direito a receber do poder público depois de ganhar uma ação judicial definitiva. Agora, em setembro, o Conselho Nacional de Justiça realizou uma audiência pública com representantes de diferentes setores com o objetivo de receber sugestões para melhorar a tecnologia e a forma de controle da transferência dos créditos dos precatórios. A audiência é fruto das atividades do grupo de trabalho criado pela portaria conjunta assinada pelo Supremo Tribunal Federal e pelo Banco Central do Brasil, o Bacen, em agosto deste ano. Na ocasião da assinatura do acordo, o presidente do STF e do CNJ, ministro Edson Fachin, destacou que o objetivo é garantir mais transparência e segurança jurídica.
14: O objetivo dessa nova regulação, obviamente, não é impedir a circulação de créditos, mas sim de garantir que ocorra com transparência, segurança jurídica, rastreabilidade e proteção aos credores, especialmente aos credores em situação de vulnerabilidade.
12: O Superior Tribunal de Justiça vai realizar audiência pública para discutir se a informação contém glúten é suficiente nas embalagens de alimentos industrializados ou se deve incluir a advertência: o glúten é prejudicial à saúde dos doentes celíacos.
11: O evento será nesta quarta-feira, 23 de setembro, a partir das 2 horas da tarde. Fátima Uchoa.
15: Os debates vão incluir especialistas e representantes de entidades interessadas na causa celíaca e serão transmitidos ao vivo pelo canal do STJ no YouTube para qualquer pessoa acompanhar. A audiência pública foi convocada pelo relator do tema repetitivo 1343, ministro Ricardo Vilas Boas Cueva, para reunir informações que auxiliem na formação do precedente qualificado. As exposições abordarão aspectos médicos e científicos relacionados à doença celíaca, além de possíveis impactos regulatórios e econômicos da eventual exigência de advertência complementar nas embalagens de alimentos industrializados.
12: Começou nesta terça-feira no Tribunal Superior do Trabalho, em Brasília, um seminário sobre acessibilidade, inclusão e combate ao capacitismo.
11: O encontro reúne magistrados, servidores e especialistas e termina nesta quarta-feira. Simone Moura.
16: Durante o evento, foi entregue o Prêmio Justiça do Trabalho Acessível. Foram premiados 5 projetos nas áreas de atitude, gestão da acessibilidade, comunicação, tecnologia e serviços. Ao longo do dia, os debates trataram da política de acessibilidade e inclusão da Justiça do Trabalho e das barreiras enfrentadas pelas pessoas com deficiência. À tarde, a programação abordou a acessibilidade digital e documental e o papel das pessoas com deficiência na luta por direitos e inclusão. O seminário continua nesta quarta-feira com oficinas e novos debates sobre o assunto.
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12: A você uma boa noite.
11: Boa noite e até amanhã.
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18: Eu sou Humberto Pinheiro e estes são os destaques de hoje do Jornal do Senado, que começa agora. Projeto que cria a Semana do Pequeno Investidor está pronto para ser votado em comissão do Senado. Visita ao Congresso aproxima jovens do debate sobre aprendizagem profissional. Veículos de comunicação do Senado e da Câmara preparam cobertura especial das eleições. Boa noite. Está pronto para votação na Comissão de Educação e Cultura o projeto que cria a Semana Nacional do Pequeno Investidor. A proposta dedica a segunda semana de outubro à promoção de ações de educação financeira. Repórter Patrícia Oliveira.
19: O projeto que cria a Semana Nacional do Pequeno Investidor busca levar conhecimento básico sobre investimentos à população. Mostrar que qualquer pessoa pode começar a investir com segurança, alertar contra fraudes e a complexidade do mercado de capitais e estimular o hábito de poupar e investir desde cedo. A proposta da senadora Jussara Lima, do PSD do Piauí, dedica a segunda semana de outubro para as ações educativas e foi debatida com especialistas em audiência pública no Senado. Para a economista Débora Maganha, o investidor nem sempre entende o que compra, com o risco de perdas pela ilusão de ganhos rápidos.
20: O brasileiro nunca foi ensinado a exigir duas coisas antes de colocar o dinheiro dele. A primeira é entender de onde vem o retorno e qual é o risco daquela operação. A segunda é compreender o que sustenta o investimento se tudo der errado.
19: O projeto recebeu relatório favorável dos senadores Alci Lucas, do PL do Distrito Federal, que defende a educação financeira nas escolas.
21: Quando eu era criança, a gente tinha aqueles cofrinhos para guardar as moedas, guardar na poupança. Então, isso tem que estar na educação. Desde criança, você tem que ensinar a poupar.
19: A proposta está pronta para votação na Comissão de Educação e Cultura.
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18: No dia 4 de outubro, os veículos de comunicação do Senado e da Câmara vão trabalhar de forma integrada na cobertura das eleições. Na Rádio Senado, a programação terá uma atenção especial à fase de apuração com uma transmissão independente. O sinal também poderá ser retransmitido pelas rádios parceiras em todo o país. A reportagem é de Yasmin Rodrigues.
23: A cobertura especial vai acompanhar o eleitor durante todo o domingo, desde o início da votação
1: até a divulgação dos resultados. Rádio Senado, Rádio Câmara, TV Senado e TV Câmara, além das agências de notícias das duas casas, vão trabalhar de forma integrada com entradas ao vivo dos tribunais eleitorais e a participação de especialistas e consultores para explicar o processo eleitoral e analisar o cenário político. A cobertura também terá a participação de jornalistas da Rede Legislativa.

0: Legislativa de Rádio e Televisão, com repórteres das Assembleias Legislativas e das Câmaras Municipais de todo o país. A coordenadora-geral da Rádio Senado, Leila Herédia, explica como foi preparada essa cobertura integrada e o que o ouvinte poderá acompanhar ao longo do domingo.
1: A nossa ideia é mostrar para o eleitor, para o ouvinte, para o telespectador, tudo o que acontece durante o dia em todas as etapas da eleição. A gente vai ter entrada ao vivo de todas as regiões do Brasil, com notícias atualizadas, informações de serviços, acontecimentos, as notícias mais quentes.
0: A partir das 5 da tarde, a Rádio Senado deixa o pau de transmissão e passa a fazer uma cobertura ao vivo de forma independente, justamente quando começa a apuração dos votos. O sinal estará liberado para ser retransmitido por qualquer emissora do país.
2: Os eleitores que pretendem usar o e-título para se identificar no dia da votação devem ficar atentos ao prazo para o primeiro acesso ao aplicativo. A Justiça Eleitoral orienta que o procedimento seja feito até 3 de outubro, sábado anterior ao pleito. A reportagem é de Luísa Mello.
0: Os eleitores que pretendem usar o e-título para se identificar no momento da votação devem registrar o primeiro acesso no aplicativo até 3 de outubro, sábado anterior ao pleito. A ação da Justiça Eleitoral tem como objetivo evitar a sobrecarga do aplicativo no dia da eleição, quando o download e o primeiro acesso serão interrompidos. O ministro Cássio Nunes Marques, presidente do Tribunal Superior Eleitoral, informa que notificações já foram enviadas aos eleitores por meio do e-título para promover as atualizações.
3: A Justiça Eleitoral iniciou o envio de notificações oficiais pelo aplicativo e-título. A iniciativa busca facilitar o acesso a informações importantes para o exercício do voto, como a consulta antecipada ao local e a sessão de votação. Reforçamos, portanto, a recomendação para que eleitoras e eleitores mantenham o aplicativo atualizado, façam o primeiro acesso e confiram seus dados com antecedência.
0: Para usar a versão digital do título de eleitor com fotografia disponibilizada pelo aplicativo, é preciso apresentar o e-título diretamente na tela do celular ou no tablet ao mesário no dia da votação. Não serão aceitas capturas de tela nem documentos sem foto. O aplicativo também disponibiliza a consulta do local de votação e outras informações importantes durante o período eleitoral.
2: Nas eleições deste ano, estão aptos a votar quase 2 milhões de eleitoras e eleitores com algum tipo de deficiência, o maior número já registrado pela Justiça Eleitoral. Para garantir a autonomia desse público, são adotadas medidas de acessibilidade, como a preferência na fila no dia da votação, o direito de ingressar na sessão eleitoral com cão-guia e o auxílio de uma pessoa de confiança, que pode acompanhar o eleitor na cabine de votação. No entanto, o acompanhante não poderá estar a serviço da Justiça Eleitoral, de partido político, federação ou coligação. Na urna eletrônica é disponibilizado um sistema de áudio que orienta cada passo da votação para os eleitores com deficiência visual, e a Justiça Eleitoral fornece fone de ouvido descartável. A urna tem ainda teclado em braille e intérprete de Libras exibido no canto inferior da tela. Para o senador Flávio Arnes, do PSB do Paraná, a acessibilidade durante todo o processo de votação é um direito. Na avaliação dele, é preciso garantir condições adequadas para que as pessoas com deficiência não encontrem dificuldades para votar.
4: Direito ao voto, acessibilidade, não ter problemas no local, participar do processo, é um direito fundamental de todos, na construção da democracia e também da pessoa com deficiência.
2: Quarenta e cinco jovens do programa Aprendiz do Futuro, de Luziânia, em Goiás, visitaram o Congresso Nacional e conheceram de perto o trabalho de deputados e senadores. A visita aconteceu ao mesmo tempo em que o Senado analisa o Estatuto do Aprendiz, proposta que reorganiza as regras da aprendizagem profissional no país. Repórter Henrique Nascimento.
5: Conhecer onde as leis são discutidas fez parte da formação de 45 jovens do programa Aprendiz do Futuro, de Luziânia, em Goiás. Eles visitaram o Congresso Nacional e acompanharam de perto espaços que até então Muitos conheciam apenas pela televisão ou pela internet. Para o instrutor Gabriel Fonseca, a experiência aproxima os jovens da cidadania e das decisões que fazem parte da vida deles.
6: A visita ao Congresso Nacional, ela possibilitou que os jovens compreendessem na prática que esses espaços fazem parte da vida deles e da construção da nossa sociedade.
5: No Senado, a aprendizagem profissional também está em debate. A Comissão de Assuntos Sociais aprovou o Estatuto do Aprendiz, que reorganiza as regras para a contratação e formação de adolescentes e jovens de até 24 anos. O texto mantém cotas entre 5 e 15% e dá prioridade a jovens em situação de vulnerabilidade. O senador astronauta Marcos Pontes, do PL de São Paulo, defendeu mais oportunidades para que os jovens desenvolvam habilidades ligadas às novas tecnologias.
7: E eles agora, em tempo de tecnologia, inteligência artificial, eles têm a capacidade de fazer muito mais que muito adulto aí, né, tentando aprender inteligência artificial. Você dá um negócio desse na mão de um jovem aí, ele destrincha esse negócio rapidamente.
5: O projeto ainda vai ser votado pelo plenário do Senado.
2: Com trabalhos técnicos de Eliseu Caires, o Jornal do Senado fica por aqui. Acompanhe agora as notícias da Câmara dos Deputados. Boa noite e até amanhã.
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9: Proposta prioriza métodos de ensino específicos para pessoas com autismo.
10: Mercosul aprova acordo de cooperação educacional entre países do bloco.
11: Projeto de lei obriga instalação de brinquedotecas em delegacias da mulher.
12: Boa noite. Avança na Câmara a proposta que torna obrigatória a instalação de brinquedotecas em delegacias da mulher e em fóruns. O repórter José Carlos Oliveira tem os detalhes.
13: As comissões de defesa dos direitos da mulher e da previdência social, infância e adolescência aprovaram um projeto de lei que torna obrigatória a instalação de brinquedotecas em delegacias da mulher e em fóruns do país. A proposta do deputado Marques Beltrão, do União de Alagoas, tem foco no acolhimento de mães, crianças e adolescentes vítimas de violência nos espaços investigativos e da justiça. De acordo com o texto, as brinquedotecas deverão contar com atividades lúdicas e educativas e pelo menos um profissional habilitado para monitorar e adequar o espaço às necessidades das crianças. Uma das relatoras da proposta, a deputada Laura Carneiro, do PSD do Rio de Janeiro, ampliou o alcance da medida. Além de brinquedotecas, ela também prevê que as delegacias da mulher mantenham equipe multidisciplinar para atendimento às mulheres em situação de violência, como psicólogas, assistentes sociais, advogadas e pedagogas.
14: Nós já votamos aqui em todo um arcabouço jurídico que trata das crianças vítimas e testemunhas de crimes violentos. Criamos aí a escuta especializada e toda uma tecnicidade que tem que ser utilizada no Poder Judiciário. As brinquedotecas complementam essa lei. É muito importante que a criança e a mãe cheguem num ambiente, na hora da denúncia, né, da violência sexual, por exemplo, com algum tipo de acolhimento. E a brinquedoteca pode auxiliar essa criança nesse processo de coitivo.
13: Em outra alteração no texto, Laura Carneiro inclui na Lei de Diretrizes e Bases da Educação Nacional a previsão de que filmes nacionais e de conteúdos contra a violência doméstica e familiar passem a integrar o currículo complementar das escolas, com no mínimo 2 horas mensais. O texto original e as alterações ainda vão passar pela análise das comissões de Segurança Pública e de Constituição e Justiça. Da Rádio Câmara de Brasília, José Carlos Oliveira.
8: Segurança Pública.
9: Na Comissão de Segurança Pública, Alexandre Leite, do União de São Paulo, é relator do projeto que cria o Protocolo Nacional de Investigação de Crianças e Adolescentes Desaparecidos. O texto visa padronizar e agilizar as investigações desde o registro do desaparecimento.
12: O relatório de Alexandre Leite estabelece diretrizes para a atuação dos órgãos de segurança pública na busca por menores desaparecidos. A proposta também autoriza a divulgação imediata e georreferência diferenciada de alertas em casos de risco à vida ou à integridade física da vítima.
9: Daiana Santos, do PCdoB do Rio Grande do Sul, apresentou o projeto que cria mecanismos de proteção e assistência integral às vítimas de crimes raciais. O texto prevê ações para evitar exposição indevida, constrangimentos e repetição desnecessária de depoimentos.
12: A proposta de Daiana Santos também determina que ocorrências com indícios de motivação racial sejam registradas como crimes raciais e não como crimes diversos. A iniciativa ainda assegura acompanhamento jurídico e prioridade na tramitação das investigações e dos processos.
9: Uma punição mais severa para o uso de drones em práticas criminosas é o que prevê proposta de Luiz Felipe de Orleans e Bragança, do PL de São Paulo. A ideia, segundo ele, é criar agravantes e ampliar penas em até 2/3 quando essa tecnologia for utilizada.
12: Luiz Felipe de Orleans e Bragança alerta para o avanço das facções que utilizam esses equipamentos no monitoramento policial, no transporte de armas e na entrega de insumos em presídios. Ele lembra que o texto não impõe restrição ao uso civil ou profissional dos drones.
9: Os deputados analisam o projeto de professora Marcivânia, do PCdoB do Amapá, que garante a transferência de servidoras públicas e empregadas da iniciativa privada em situação de violência doméstica para outras localidades como medida de proteção. O texto cria o Pacto Federativo de Proteção à Pessoa em Situação de Violência Doméstica e Familiar.
12: A matéria também cria um fundo nacional para custear as transferências e auxiliar financeiramente as vítimas, além de incentivos para empresas que aderirem ao programa. Professora Marcivânia explica que o objetivo é estabelecer mecanismos de cooperação entre os entes federados para viabilizar a medida.
9: A Câmara aprovou o projeto que estabelece o direito de indenização por dano moral nos casos de violência doméstica contra a mulher. A relatora do texto, Lídice da Mata, do PSB da Bahia, acredita que a medida amplia a proteção porque responsabiliza ainda mais os agressores.
15: Esse projeto, ele visa justamente fazer com que a mulher vítima da violência doméstica possa processar, ela possa ser recompensada financeiramente pelos danos morais à sua imagem. Então, ela reforça a condenação do agressor e ela reforça, portanto, a luta da vítima para combater esta violência.
12: Lídice da Mata argumenta que a violência doméstica provoca consequências que vão além das agressões físicas, atingindo a saúde mental e a dignidade das vítimas. Para ela, a proposta fortalece a Lei Maria da Penha e amplia os mecanismos de proteção às mulheres.
8: Relações Exteriores.
9: A representação do Mercosul aprovou um acordo para cooperação educacional entre os países do bloco. A repórter Maria Neves explica as medidas propostas.
16: A representação brasileira no Parlamento do Mercosul aprovou o acordo para reconhecimento de estudos e títulos de ensino superior técnico profissional, tecnológico, artístico e de formação de professores entre os países do bloco. Como ressaltou o relator, deputado Vermelho do PL do Paraná, o texto estabelece apenas princípios gerais e diretrizes para a cooperação. A implantação do reconhecimento mútuo dos diplomas ocorrerá depois que os ministros da Educação do Bloco aprovarem mecanismos como as tabelas de equivalência das disciplinas cursadas. Na opinião do deputado Vermelho, essa previsão garante mais estabilidade para a cooperação educacional entre os países.
17: Ao atribuir à reunião de ministros da Educação a elaboração das tabelas de equivalência, dos instrumentos de reconhecimento e do mecanismo de implementação. O acordo prestigia os órgãos especializados do bloco e institui mecanismos permanentes de atualização de seus procedimentos, conferindo maior estabilidade e previsibilidade à cooperação regional em matéria educacional.
16: Vermelho defende ainda que a cooperação educacional vai favorecer a formação de recursos humanos, fortalecer as redes acadêmicas regionais e contribuir para o desenvolvimento científico, tecnológico e social social dos países participantes.
17: É a oportunidade da integração dos nossos professores, dos nossos mestres com os países membros. Tendo a oportunidade de um professor de matemática lá de Foz do Iguaçu dar aula no Paraguai, dar aula na Argentina, no Uruguai e assim vice-versa. Eu acho que isso a gente passa a uniformizar ainda mais a questão educacional do Mercosul.
16: Para o presidente da representação brasileira no Parlamento do Mercosul, deputado Arlindo Quinalha, do PT paulista, o mecanismo de cooperação educacional vai ser especialmente importante para estudantes brasileiros de medicina que se formam nos outros países do bloco. O parlamentar ressaltou que hoje, muitas vezes, esses profissionais encontram grande dificuldade para o reconhecimento do diploma estrangeiro. Da Rádio Câmara de Brasília, Maria Neves.
8: Ciência e tecnologia.
12: Adriano do Baldi, do PP de Goiás, é um dos signatários do requerimento de criação de uma frente parlamentar mista que visa fortalecer o programa espacial brasileiro, garantindo mais recursos e segurança jurídica para o setor.
9: Adriano do Baldi defende o apoio à Agência Espacial Brasileira por considerar a área estratégica para a soberania nacional e como vetor científico e tecnológico capaz de impulsionar a economia espacial e o desenvolvimento sustentável do país.
8: Educação.
12: Passou em mais uma comissão da Câmara proposta que prioriza o uso de métodos de ensino específicos para pessoas com autismo. A reportagem é de Mônica Tati.
18: O diagnóstico precoce e métodos de ensino específicos para pessoas com transtorno do espectro autista deverão ser priorizados. É o que prevê projeto aprovado pela Comissão de Educação da Câmara dos Deputados. O relator na Comissão de Educação, o deputado Tarcísio Mota, do PSOL do Rio de Janeiro, acatou a sugestão da Comissão de Defesa dos Direitos das Pessoas com Deficiência, que alertou que já existem mecanismos para reconhecer a diversidade no processo educacional na LDB, a Lei de Diretrizes e Bases da Educação. Tarcísio Mota considera que a alteração se enquadra melhor na Política Nacional de Proteção dos Direitos da Pessoa com Transtorno do Espectro Autista, que estabelece a promoção e incentivo à formação continuada dos profissionais da educação para a educação especial inclusiva. Mota também reforça a necessidade de suporte pedagógico nas salas de aula do ensino regular.
19: A Política Nacional de Educação Especial Inclusiva orienta os sistemas de ensino para garantir a escolarização de estudantes com deficiência, transtornos do desenvolvimento e altas habilidades ou superdotação em classes comuns do ensino regular, mediante suporte pedagógico adequado e práticas educacionais inclusivas. Nesse contexto, a formação inicial dos profissionais de educação constitui elemento central para a efetivação das políticas de inclusão escolar, especialmente no que se refere à adoção de metodologias pedagógicas acessíveis, estratégias de ensino diversificadas e instrumentos de apoio capazes de responder às diferentes necessidades educacionais dos estudantes.
18: O projeto que prevê métodos adequados de ensino para pessoas com transtorno do espectro autista aguarda a apreciação da Comissão de Constituição e Justiça. Se for aprovado, segue para a votação no Senado Federal. Da Rádio Câmara de Brasília, Mônica Tati.
8: Economia.
9: Rui Carneiro, do Podemos, da Paraíba, apoia a proposta que altera o cálculo do IPVA e estabelece limites para despesas da administração pública. O texto prevê que o IPVA seja calculado com base no peso do veículo e também limita os gastos com publicidade institucional a 0,1% da receita corrente líquida dos entes federados.
12: Rui Carneiro defende um teto de 1% sobre o preço de venda do automóvel para o IPVA e a criação de limites para o orçamento do Poder Legislativo e dos Tribunais de Contas. Na visão dele, a medida aumenta a previsibilidade tributária e contém os gastos públicos.
9: Valdemar Oliveira, do Avante, de Pernambuco, apresentou o projeto que permite deduzir do imposto de renda despesas com assistência veterinária para animais de estimação. De acordo com o autor, a medida incentiva os cuidados com a saúde dos animais, reduz o abandono e estimula a formalização do setor.
12: A proposta de Valdemar Oliveira é estabelecer limite anual de até R$5.000 por contribuinte para o benefício. O texto prevê ainda a dedução de gastos com consultas, exames, cirurgias, medicamentos, vacinas e planos de saúde veterinários, mediante comprovação das despesas.
20: Consumidor.
21: Beto Pereira, do Republicanos de Mato Grosso do Sul, apresentou projeto que obriga as prestadoras de telecomunicações a retirar, em até 30 dias após o cancelamento do contrato, os equipamentos instalados na residência do assinante,

0: Pela proposta, a retirada deve ser feita sem custos para o consumidor.
1: Beto Preto incluiu no texto que a rescisão contratual deverá ser processada após o prazo de 30 dias, independentemente da devolução dos aparelhos. Na visão do parlamentar, a medida busca reduzir transtornos aos consumidores e tornar mais ágil a troca de prestadoras de serviço.
2: Desenvolvimento Regional.
0: Sérgio Brito, do PSD da Bahia, considera importante ampliar o debate sobre a criação de municípios no Brasil. Ele argumenta que a discussão deve levar em conta o projeto que estabelece regras para emancipação, incorporação, fusão e desmembramento de municípios.
1: Por isso, Sérgio Brito propõe a participação de representantes do governo, de entidades municipalistas e de especialistas no tema. O deputado ressalta que o objetivo é aperfeiçoar as regras para reorganização territorial e fortalecer o desenvolvimento regional e o Pacto Federativo.
0: Projeto de Félix Mendonça Júnior, do PDT da Bahia, cria o Programa Nacional de Desenvolvimento da Cacauicultura e do Chocolate Artesanal. A proposta reduz impostos federais e simplifica regras ambientais e sanitárias para agroindústrias cacaueiras.
1: O texto cria ainda um fundo para fortalecer a cadeia do cacau e do chocolate de origem. Segundo Félix Mendonça Júnior, a medida amplia a competitividade do Brasil, hoje o sexto maior produtor mundial, no mercado global que movimenta mais de 130 bilhões de dólares ao ano.
2: Saúde.
0: Antônio Andrade, do PSDB de Tocantins, defende a aprovação de projeto que cria o Programa Nacional de Vacinação Inclusiva para pessoas com deficiência e com autismo. A proposta prevê atendimento prioritário, ambientes adaptados e possibilidade de vacinação domiciliar.
1: Relator da matéria na Comissão de Saúde, Antônio Andrade recomenda que o programa seja incorporado às regras nacionais de imunização. O texto também prevê capacitação dos profissionais de saúde e materiais acessíveis para orientar pacientes e familiares.
2: Direitos humanos.
0: A Câmara aprovou regras para a comunicação ao Conselho Tutelar de Atendimentos de Saúde à Criança. A repórter Paula Bittar nos conta como deve funcionar.
3: A Comissão de Constituição e Justiça da Câmara aprovou um projeto que exige a definição de hipóteses objetivas que obrigam a comunicação ao Conselho Tutelar por profissionais de saúde de casos envolvendo crianças e adolescentes. A medida busca evitar que a notificação dependa apenas da avaliação subjetiva do profissional. De acordo com o texto aprovado, os gestores do Sistema Único de Saúde deverão definir as hipóteses específicas em que a comunicação será obrigatória. As informações enviadas às autoridades e os prontuários e fichas de atendimento devem ser mantidos em sigilo. Atualmente, o Estatuto da Criança e do Adolescente determina que a suspeita ou a confirmação de castigo físico, de tratamento cruel ou degradante e de maus tratos contra criança ou adolescente seja informada ao Conselho Tutelar. A proposta que exige a definição de hipóteses objetivas que obrigam a comunicação ao Conselho Tutelar por profissionais de saúde de casos envolvendo crianças e adolescentes já pode seguir ao Senado. Da Rádio Câmara de Brasília, Paula Bittar.
1: Capitão Alberto Neto, do PL do Amazonas, critica o veto presidencial à proposta que prevê a distribuição gratuita do cordão de girassóis pelo SUS. Ele argumenta que a medida garante inclusão e dignidade para pessoas com condições não visíveis.
4: Ao enxergar o cordão de girassóis, você vai ter empatia e vai entender que aquela pessoa precisa, sim, de prioridade. Isso tem facilitado, tem dado inclusão mais a essas pessoas que têm deficiências não visíveis. E o que nós fizemos uma nova lei, que foi distribuir esses cordões de girassóis pelo SUS. E o governo federal veta essa lei, alegando questões orçamentárias. O custo é muito, muito baixo.
0: Na opinião de capitão Alberto Neto, a distribuição gratuita do cordão amplia o acesso das pessoas ao símbolo de identificação, o que, segundo ele, favorece o atendimento prioritário e a inclusão. Para o deputado, o impacto financeiro da medida é irrelevante diante do seu papel social.
2: Previdência.
1: Marreca Filho, do PRD do Maranhão, defende a aprovação de projeto que assegura a revisão humana sobre decisões automatizadas que neguem, suspendam ou reduzam benefícios de pessoas em vulnerabilidade.

0: idade. Autor da proposta, ele explica que a análise deve ocorrer antes de a medida produzir efeitos.
1: O texto de Marreca Filho também determina que o cidadão seja informado em linguagem simples sobre o uso da inteligência artificial e os principais critérios considerados na decisão. A matéria ainda estabelece canais acessíveis para contestação por meios não digitais.
2: Últimas notícias.
0: O jornal Câmara dos Deputados chega a Sete Lagoas, em Minas Gerais, amanhã para mais uma gravação itinerante da Voz do Brasil nos estúdios de emissoras da Rede Câmara de Rádio.
1: Lado a lado, um âncora da Rádio Câmara de Brasília e um âncora da emissora local vão apresentar as notícias relacionadas aos deputados federais. O programa gravado em Sete Lagoas irá ao ar na próxima sexta-feira, dia 25.
0: Termina agora o Jornal Câmara dos Deputados, produzido pela Rádio Câmara, com trabalhos técnicos de Wellington Teles e apresentação de Val Monteiro e Luciana Vieira. Uma boa noite para você.
1: A Voz do Brasil está de volta amanhã. Boa noite.
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1: Oito horas e 7 minutos, uma boa noite para você. Eu sou Rui Vasconcelos e estou aqui com você para ouvirmos o melhor do instrumental brasileiro nesta nova edição do Noturno, desta terça-feira, 22 de setembro de 2026. Vamos iniciar com Wagner Tiso. A música é Zagreb, com a Orquestra de Câmara Rio Strings.

0: Ouvimos Fim de Tarde, de Luiz Ribeiro, com ele e Luiz Leite. Anterior, Zagreb, de Wagner Tiso, com Orquestra de Câmara Rio Strings. 8:16.
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0: Jasmine, de Heloísa Fernandes, com a própria compositora.

0: A Iê Iê de Amaro Freitas com o próprio compositor. E anterior foi Jasmim, de Luísa Fernandes, com ela própria. 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
0: Uma seleção de ritmos e melodias com o melhor do instrumental brasileiro. Vamos ouvir agora, de Luiz Bonfá e Maria Toledo, Menina Flor, com Luiz Bonfá.

0: Esse foi o Idris Boudrioir, dele Minha Baiana. Anterior, Minha Flor, Menina Flor, de Luiz Bonfá e Maria Toledo, com Luiz Bonfá. 8h36. Lembrando que daqui a pouquinho, às 9 horas, mais uma edição do Jazz Livre.
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0: Seguindo Noturno, vamos ouvir agora de Tom Jobim, Fotografia, com Victor Biglione.

0: De Paulinho da Viola ouvimos Sarau para Radamés, Cristóvão Bastos, Mauro Senise, Jeff Lescovitch e Jurim Moreira. Anterior, fotografia de Tom Jobim com Vitor Biglione. 8h46.
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0: Levando até você o melhor do instrumental brasileiro. Vamos ouvir agora de Cartola, As Rosas Não Falam, com Mário Loa, Daniel Guedes.

0: Para dizer adeus, de Aldo Lobo e Torquato Neto, com a banda Savana, solista Vinícius Dorim. Anterior, As Rosas Não Falam, de Cartola, com Mário Lua, Daniel Guedes. 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
0: Vamos finalizar no turno de hoje ouvindo de Hermeto Pascoal, Forró Brasil, com Duo Barros.

0: Esse foi o Duo Barros, de Hermeto Pascoal, Forró Brasil. E assim finalizamos o noturno de hoje, que volta amanhã, a partir de 8 da noite. Continue nossa programação, pois vem aí mais uma edição do Jazz Livre. Eu volto amanhã, às 4 da tarde. Uma boa noite, até amanhã.
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